0: É lateral pelo setor de esquerda. Marrocos gostando do empate. Segurando até para bater lateral. Se posiciona para a cobrança. Lateral vem para dentro da grande área. Marquinhos subiu de cabeça. Tirou. Vem para brigar na jogada Luiz Henrique. Ele ganha o lance. Aperta na marcação na finta. Bom drible do primeiro. Bom drible no segundo. Ganha a jogada. Perderam cinco marroquinos em cima do Matheus Cunha. Ele perde o lance e domina novamente a seleção de Marrocos. Tenta ser jogando no comando de ataque. A abertura vem pelo setor de direita. Tenta o toque de bola contigo novamente. Aperta na marcação. Vem Gabriel Santos. Ele ganha para Vini, se atrapalha com a bola. Recolhe no campo de ataque. Já prende a jogada contigo no setor intermediário. Prende o lance. Ama o Minui. Ele tenta o toque de bola à frente no campo de ataque. Vem para a marcação. Aperta Luiz Henrique. Tenta recuperar para a seleção brasileira. Ele tentou dar o passe. Bola foi solta. Solta campo de defesa. Rafinha vai para cima do goleiro. Rasga dali. Bonu. Bonu levantando o campo de ataque. Vem no toque de cabeça errado. Se atrapalhou todo o Gabriel Magalhães. A bola quica na intermediária. Vem para tirar Fabinho. Ele tira. A bola quica no meio de campo. Fabinho novamente para ganhar para a seleção brasileira. O árbitro para. Marcou a falta do Fabinho para o Marrocos bater.
1: Falta e falta dura. Jogadores marroquinos pedem cartão amarelo. Aparentemente não vai subir, mas é uma falta. Na intermediária, câmbio de ataque. Reta final do segundo tempo. Falta perigosa a favor do time marroquino, Ulisses.
0: Tá parado o jogo. Marcada a falta para a seleção de Marrocos bater. Para você ligado no microfone Bandeirantes e Band FM. 1-1 placar do jogo, um Brasil, um Marrocos. Vem para a cobrança de falta, perde passagem para bater na bola para o levantamento. Nourabet, camisa número 15 para a cobrança de falta. O Alisson está ali no meio do gol. É falta para a seleção de Marrocos bater. 1-1, está empatado o jogo, Brasil e Marrocos. Se posiciona para a cobrança Nourabet. Não tem pressa para bater, temos mais 3 minutos de jogo. Nourabet virou na boca do gol. Alisson tranquilo no alto, perna o goleiro brasileiro.
1: Muito mal agora a cobrança, só recuou. Tem pressa a seleção brasileira, vamos ver se o Alisson consegue repor a bola em jogo. Reta final 1-1, Ulisses.
0: Ah, eu vou falar pro seu negócio, o Luiz Henrique também tá de sacanagem, velho. Bola bem aérea, ele ficou olhando, não vai na bola pra pressionar.
2: E ainda fez uma saudação pro Alisson.
0: Pô, vai atrás da bola, cara. A bola passou em velocidade, corre. Entrou agora no jogo.
3: Ulisses. Olha, esse Marrocos tá pedindo pro mundo acabar em barranco, hein?
0: Ô! Oh. Mas o Brasil não tá aproveitando isso.
4: Tá igual.
0: Tá igualzinho.
3: É.
0: Parece que tá igual.
4: Vamos, né, Neto? Vamos lá. O Danilo foi quantas vezes na linha de fundo? Douglas
0: Nenhuma.
4: Santos. Nenhuma. Matheus Cunha.
0: Nenhuma.
4: Quantos chutes a gente deu no gol do Bono? Um do Danilo agora, não foi?
0: Então, não, é muito foi pouco. Dois. Um Rafinha, outro ele.
4: Isso, exatamente. Então é muito pouco. Mas eu entendo também que é estreia, tá bom, gente?
0: E vem pro jogo a seleção brasileira, tenta o toque de bola, Vini de calcanhar, errou. E o Rafinha não corre mais atrás de ninguém, largou o jogo, Rafinha.
4: Pra mim, o pior jogador em campo.
0: Pior jogador em campo, Rafinha. Tô nessa pegada com o Neto, também não jogou nada antes do Casemiro sair, né? Ele se transformou no segundo tempo, no pior em campo.
4: A minha mãe, com 80 anos, com os peitos que ela tem, joga mais que ele.
0: E vem pro jogo, tenta a batida pro gol. Alisson pegou, largou, uma bola desnecessária. Alisson de novo, a bola vai para escanteio. O Alisson vai numa bola desnecessária para fora e longe do gol. Ele espalmou para dentro da pequena área, o Alisson.
1: Ó, eu tenho a mesma impressão que você. Não sei se essa bola realmente iria na direção do gol. Mas vamos, já que o Alisson vai, ou ele agarra, sim, ou ele espalma pro lado. Deixa eu ver, ó. Finalização. Essa bola ia pra fora, Ulisses.
4: Mas muito, mas não é pouco não, muito pra fora.
1: Mas ou agarra ou espalma pro lado, né?
4: Mas também depois ele foi bem.
0: Escanteio para a seleção de Marrocos. Bater bem, Hakimi para a cobrança de escanteio para a seleção de Marrocos. Se posiciona para a cobrança, pode ser o último lance do jogo. Escanteio para a seleção de Marrocos. Bater escanteio cobrado, levantamento dentro da grande área. Em velocidade, a bola passa, volta novamente no toque de bola. Recorde a seleção marroquina. Vai terminar o jogo, placar de 1 para o Brasil, 1 para Marrocos. Marrocos tenta levantamento da grande área. Vem para tirar, afasta novamente. Corta dali, Gabriel Magalhães, a bola volta. Vini Júnior vem para tocar na bola. Tenta ganhar para a seleção brasileira, a bola tocada no campo de retaguarda. Vai terminar o jogo, mais 24 segundos de jogo, o Brasil vai estreando com um empate, um Brasil, um para a seleção marroquina. A bola volta, campo de defesa do Bino Bono. Bono prende a jogada, já domina do campo de retaguarda. Luiz Henrique vai para cima, tenta apertar para a seleção brasileira. Danilo prende, vem para o toque de bola novamente. Já terminou, já estamos com o tempo terminando, vai terminar a partida. Você ligado no microfone da Bandeirantes e da Band FM, aperta na marcação, ergue o braço, o árbitro, é fim de jogo. Um Brasil. Oh! Marrocos. Que coisa, que coisa.
5: Capelão já acertou.
0: É, vou falar pra você, Capela acertou, secou o Brasil. E aí, Capriotti?
1: Vamos lá, Ulisses, mas aquela sensação, não é? Fica aquela sensação de que o Brasil poderia ter vencido. No segundo tempo, com o Marrocos nas cordas, não conseguiu fazer um gol. Decepcionante. Olha, eu diria que uma estreia muito, muito decepcionante. Enfim, não vamos falar disso. Vamos lá, atenção, Alexandre Pretzel, sua visão do gramado, do campo de jogo. Brasil 1, Marrocos 1, fala Pretzel.
2: Rafinha na minha frente, assim que houve o apito final, ele desabou no gramado. Ó. Tá parado, olhando para o horizonte, foi cumprimentado pelo Endrick, chega agora um membro da comissão técnica também. O Ancelotti, de maneira muito educada, cumprimentou todos os jogadores de Marrocos, já saindo do gramado neste momento. Vaias quando houve o apito, viu? Algumas vaias, sim, para o time brasileiro, por parte da torcida brasileira, assim que o árbitro esloveno sinalizou o final da partida. Segue o Rafinha, parece exausto aqui na minha frente, com a mão nos posteriores das coxas e também com cãibras, provavelmente. Segue deitado e sozinho aqui na grande área, meu caro Ricardo Capriotti.
1: Vai ficar para o saldo de gols. Vai ficar para o saldo de gols o primeiro colocado desse grupo. Quem massacrar mais, Haiti e Escócia...

0: Voltamos, fim de jogo, um para o Brasil, um para Marrocos. É isso aí, pessoal, no primeiro jogo do Brasil na nossa Copa do Mundo de 2026, o Brasil empata com o Marrocos, num jogo que, na minha opinião, foi um jogo equilibrado, dá pra se dizer assim, um jogo equilibrado. Marrocos começou ali, iniciou o jogo pressionando mais, marcando o primeiro gol, mas depois disso o Brasil conseguiu levantar a moral do time e marcamos o gol de empate. No segundo tempo foi equilibrado, o Brasil tentou buscar o gol, quase chegou lá várias vezes, mais vezes que Marrocos, mas Marrocos também estava com uma marcação muito forte, um ataque muito bom também. Agora, nesse lance, quase que marca um gol de desempate, graças ao nosso goleiro Alisson, não marcou esse gol. Agora, Renato, vamos lá, eu quero ouvir com você, o que você acha que, como eu disse, a gente não pode, o futebol é maluco, o futebol é louco. A gente teve, por sinal, só uma lembrança, na última Copa de 2022, a Argentina, que foi a campeã da Copa do Mundo, perdeu da Arábia Saudita, de 2-0, na sua estreia da Copa, e a Argentina foi a campeã, vencendo a França. Então a gente não pode levar o futebol como uma certeza. O futebol não é um esporte de certezas. Mas o que é mais provável é que, assim, o primeiro e segundo lugar é entre Brasil e Marrocos, que provavelmente agora vai ter o critério de desempate, que vai ser o saldo de gols. E não dá pra contar com a certeza de que Haiti e Escócia vão ficar lá embaixo, porque eles podem surpreender. Mas o que você acha, Renato? Você acha que realmente... primeiramente, eu quero saber de você o que você achou desse jogo no geral, de Brasil e Marrocos. E depois eu quero saber isso de você. Você acha que realmente a questão do primeiro e do segundo lugar vai ser quem bater mais em Haiti, Escócia e o que vai colocar ali quem vai ser o primeiro ou o segundo vai ser o critério de saldo de gols?
1: Então, essa foi uma partida morna. O Brasil não jogou o que realmente ele sabe jogar, entendeu? A gente tem muito mais potencial, tinha potencial de ganhar esse jogo, entendeu? Na minha opinião, se o Endrick tivesse entrado no lugar do Matheus Cunha, ou do Danilo, ele iria fazer muita diferença. Porque o Endrick está com faro de gol, entendeu? Ele entra para mudar, então acho que ele devia ter entrado. Esse foi um jogo morno, que infelizmente veio com esse empate, né? E contra o Haiti e a Escócia, dá pra ganhar, né? Com o Haiti é quase certeza, mesmo sendo maluco o futebol, é quase certeza que a gente vai ganhar. Da Escócia, tem jogadores bons, como o McTominay, que tá fazendo uma grande temporada lá no Napoli, e o Robertson, que não tá fazendo uma grande temporada, na verdade, tá de saída do Liverpool, mas são jogadores espetaculares, que jogam muito bem, cada um exerce muito bem a sua função. Então, olha, dá pra ganhar da Escócia, dá pra ganhar do Haiti, entendeu? E dá pra ser campeão da Copa do Mundo, entendeu?
0: Mas o Brasil tem que acordar, porque realmente, por exemplo, essa questão de não colocar o Endrick, eu acho que o Endrick faria uma diferença enorme, porque o Endrick é um jogador que, quando entra, ele põe chama no jogo, ele põe movimentação, ele é um cara que, como eu disse, todas as vezes que ele entrou nessas suas partidas pela Copa do Mundo, pela seleção, o Endrick ou teve participação na jogada, ou assistência, ou ele fez o gol. Então eu acho que realmente foi um erro ali, não colocar o Endrick pra entrar no segundo tempo. Vamos ver aqui as mensagens que vocês estão mandando, ó. Já, daqui a pouco tem o sorteio do radinho, a Bluetooth e a bateria recarregável. Já eu vou fazer o sorteio pra vocês. Vamos ver aqui a Regiane Karina, empate, fala sério, fraco. Um abraço da Karina de Moreira. Realmente, o Brasil realmente poderia ter sido melhor e deu essa vacilada aqui. E vamos ver. A Ana Ramos, do Jardim Mariano, eu quero muito ganhar esse rádio. Seu nome já tá aqui no sorteio, Ana. Vamos ver aqui, já manda sua mensagem no 12992245660. Ainda dá tempo de concorrer ao radinho que a gente vai sortear aqui. E eu já quero deixar avisado para vocês, antes da gente fazer o sorteio do rádio, Você sabe que a gente vai fazer a cobertura aqui do Brasil na 107 FM. E todo jogo aqui na 107 a gente vai sortear alguma coisa pra vocês. Então, hoje, no primeiro, né, na estreia do Brasil, a gente tá fazendo esse sorteio do rádio. 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Gente, é um lugar que faz uns bolos sensacionais, como eu disse, eu como em casa. Então no próximo jogo você fique ligado na 107, fique na sintonia do próximo jogo do Brasil, que vai ser contra o Haiti.
1: Vai contra o Haiti.
0: E fique ligado no próximo jogo, que a gente vai sortear esse bolo da MM Confeitaria e Pipocaria, que vai ser uma delícia, tá, gente? Hoje é o radinho. No próximo jogo do Brasil vai ser esse bolo, que é uma delícia. Vale a pena concorrer, gente. 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Vamos ver aqui as suas mensagens. Vamos ver as mensagens chegando. Aqui é o Geraldo, do Jardim Regina. Achei essa partida do Brasil muito fraca. Poderia ter sido melhor. Se continuar assim, não passa ainda a fase de grupos. É complicado dizer, né? É complicado. Porque, como eu disse, não dá pra ter certeza. O futebol é um esporte que não é de certezas. Mas, realmente, provavelmente, o que vai colocar entre o primeiro e o segundo desse grupo, né? O que é o mais certo, é o critério, o saldo de gols, né? Quem marcar mais gols, quem bater mais, assim, em Haiti e na Escócia. Mas eu acho que com certeza passa assim da fase de grupos e a gente consegue ter um bom... Dá pra sonhar, essa é a verdade. A gente consegue sonhar e consegue passar dessa fase de grupos. A gente viu que o Brasil é um time que, quando acorda, quando decide jogar a bola, joga bonito. É o joga bonito do Brasil. Então é isso que falta pra gente. A gente tem que acordar, a gente tem que aprender a entrar com tudo. Agora no Brasil, o Brasil entrou de salto alto, pô. Não pode fazer isso, tá entendendo? O Brasil é um time que tem que ter noção da sua consciência e que entra a parte da torcida. A gente tem que estar sempre apoiando, a gente tem que estar sempre incentivando o nosso time. Porque quando a gente tem um país inteiro falando, não tô jogando, não sei o que, isso desmotiva o jogador. Gente. É claro que eles têm toda uma preparação, tem que blindar a mente, mas quando tem um país inteiro falando, eu acho que o Brasil não tá bom, o Brasil não joga mais, pô, isso desmotiva. Então a nossa parte como torcedor é apoiar até o fim o Brasil e eles têm que também receber esse apoio e entrar com tudo, né, gente? Vamos lá aqui, vamos ver as mensagens que vocês estão mandando pra gente. Deixa o meu nome pro sorteio. Mas tem que mandar o nome aqui, daí a gente coloca o seu nome, tá bom? Manda seu nome aqui que mandou a mensagem que a gente coloca pro sorteio o seu nome. Vamos ver aqui, faltou colocar o Hendrick. Se ele entrasse, certeza que fazia 2-1. Eu também acho, tá? Eu também acho, o Hendrick é um jogadorzaço. Faz a diferença. E se entrasse, você acha que se o Hendrick entrasse, ele conseguiria fazer alguma coisa, Renato?
1: Com certeza, né? Ele é um jogador que... Ele é um jogador completo. Ele constrói jogadas, ele marca, ele finaliza bem, entendeu? E é um jovem que é promissor no cenário do futebol, né? E eu acho que com certeza ele iria marcar uma assistência ou um gol. Ele ia estar envolvido no gol.
0: Com certeza. Também acho. O Hendrick faz a diferença. Rayan também faz bastante diferença. Entendeu? Porque assim, esse é o nosso trio de revelação dessa Copa. Hendrick, Igor Thiago e Rayan. Só que o Ancelotti, até em decorrência de ser o artilheiro da Premier League, a gente viu que ele botou mais confiança no Igor Thiago. Mas tudo bem. A gente não podia arriscar muita coisa e colocar esses dois jogadores, por mais da qualidade absoluta deles, seria dar uma arriscada.
1: Sim, o Igor Thiago, ele é o artilheiro da Premier League, né? E a Premier League, ela é a Liga da Inglaterra, ela é considerada a liga mais difícil de se disputar no mundo.
0: Com certeza, é por isso que ele tem essa confiança.
1: Artilheiro, e ficou na frente do camisa 9 da Noruega, Haaland.
0: Então, isso aí é uma coisa que pesa bastante na hora de você escolher quem vai ser titular ou não. Vamos ver, a Vera Lúcia, olha, antes de falar pra vocês, falei pra minha amiga que ia dar empate. Na rádio falei outra coisa. Pô, quase que você acertou, hein? Quase, valeu, Vera. Aqui é o Ademir, do bairro São Benedito. Partida ruim. O Hendrick é essencial para o time. É verdade. A gente viu que, assim, questão de cair na graça da torcida, o Hendrick já caiu. É um moleque que tem muito carinho dos torcedores. Eu aprendi a gostar do Endrick, né? Que, modéstia à parte, assim, ele era cria lá do Palmeiras, então a gente tinha um pouco de a gente tinha um sentimento meio diferente pro Endrick. Mas saiu do Palmeiras, foi pro Real Madrid, brilhando na seleção, brilhando na Europa, e a gente pega o maior carinho do mundo por ele. E o Endrick é o nosso futuro, essa é a verdade. Ele é o futuro da nossa seleção. Henrico, você falou bonito, precisamos apoiar a seleção. Vou me reservar o direito de ficar triste por hoje. Um abraço pra você e pro Renato. Mandou um abraço pra você aqui, Renato. Então, é isso aí, pessoal. Ó, já, hein? Falta pouco. Dá tempo ainda de concorrer ao rádio. Manda mensagem aí. 1299-224-5660 que você vai concorrer a um super radinho de pilha. Super interessante. Renato, quer falar uma coisa pra gente aqui?
1: Eu queria falar algumas curiosidades aqui de Marrocos, né? Mesmo nenhum brasileiro ficando feliz com esse empate, né, que sentindo, tendo um gostinho de que poderia ter tido algo mais do Brasil, né, o Marrocos, ele é a primeira seleção africana a entrar no ranking top 10 da FIFA, né, e quebrou, isso é um recorde, né, ela quebrou recordes de Senegal, do Samuel Eto'o, foi um grande jogador que brilhou muito no Barcelona. E da Costa do Marfim, do Didier Drogba, que brilhou demais no Chelsea, jogou muito, né? E também metade da seleção de Marrocos não é de Marrocos. Boa parte dos jogadores são da Espanha, da França, né? E holandês.
0: Caramba!
1: Boa parte deles são, então...
0: É Marrocos fazendo a mesma tática que tanto a Espanha quanto a França usa.
1: É, quanto a França.
0: De naturalizar jogadores, porque a gente vê a França é praticamente toda... São jogadores todos que têm descendência, né? É, não descendência, é praticamente...
1: Os pais são.
0: Os pais, alguns deles nasceram... Alguns deles têm pais que nasceram na África e eles nasceram na França. Ou alguns... Eu não sei se é o... Eu não sei quem que joga da França. Tem mais de um jogador... que nasceu na África, que não nasceu na França. Então, a França e a Espanha fazem bastante isso, de naturalizar jogadores que não são do seu país.
1: Sim.
0: É isso aí, pessoal. Já o sorteio para a Rádio Futebol. Você vai acompanhar aqui na 107 todos os jogos do Brasil nessa Copa do Mundo de 2026. Vamos chegar até o final, se Deus quiser. Mas se não chegar também, a gente acompanha aqui os times que forem avançando também, porque aqui a gente vai fazer a cobertura completa do futebol pra vocês, pessoal. Já manda, ó, daqui mais ou menos 5 minutinhos a gente vai fazer o sorteio do rádio, então 5 minutinhos aí pra você poder mandar a sua mensagem e concorrer ao rádio, ao super radinho recarregável com lanterna e a Bluetooth, que você vai concorrer aqui mandando sua mensagem no 1299-224-5660. Manda sua mensagem aí.

0: Ó, pessoal, lembrando que hoje, às 10 horas da noite, a gente vai ter Haiti e Escócia. Que eu sei que é um jogo que é difícil alguém pegar e ligar a TV pra poder assistir. Mas é um jogo que é interessante pra quem quer saber da pontuação, de como que vai ficar a nossa colocação no grupo. Porque são os dois times que estão na nossa tabela, né? Que estão no nosso grupo, que é o grupo C, o grupo do Brasil e do Marrocos. Então, dependendo do resultado de hoje, a gente vai ter aí uma boa visão de como é que vai ser. A gente tem a Escócia, que vem tendo algumas vitórias, alguns empates, e o Haiti é a mesma coisa. O nível da Escócia e do Haiti praticamente é o mesmo ali. São dois times que classificaram, assim, fazia tempo que eles não participavam de uma Copa. Então a gente, vamos ver como é que vai ser aí. De novo, futebol não é certeza, mas provavelmente esses times aí vão ficar em terceiro e quarto, e quem bater mais neles, né, entre Brasil e Marrocos, é o que vai decidir se vai ficar em primeiro ou em segundo no grupo C. Renato, quer falar alguma coisa?
1: Então, a Escócia e o Haiti, eles vão estar brigando para ver quem fica em quarto e para quem fica em terceiro, não é? E nesse jogo deles agora, né, que vai ser um contra o outro, pode decidir se eles vão ou não passar como terceiro lugar para as oitavas, para 16 avos de final, na verdade.
0: Exatamente,
1: né?
0: Porque a Copa do Mundo desse ano, diferente das outras Copas, né? Essa é a Copa que tem mais seleções. A gente teve algum formato da Copa, que algumas coisas que mudaram. Porque antigamente eram cerca de 38 ou 42 seleções, era bem menos. Agora são 48 seleções, 12 grupos de 4 seleções. E são 104 jogos, gente. A gente nunca teve uma Copa que teve tantas partidas assim, tantos jogos. Os dois primeiros de cada grupo vão avançar, mas, isso é uma coisa nova, mas os oito melhores terceiros lugares. Então, dos 12 grupos, os oito melhores que ficarem em terceiro lugar de cada grupo vão passar pro 16 avos. Então, não vai ter nem as oitavas de final. Vão ser de cara a fase de grupos e depois vai ser 16 avos de final, né, gente? O critério de desempate na ordem vai ser o confronto direto, o principal critério de desempate, né, para pontos, e o saldo de gols e gols marcados. Então, por exemplo, Brasil e Marrocos estão ambos com 6 pontos e acabou a fase de grupos. Quem tiver marcado mais gols durante essa fase da fase de grupos vai ficar em primeiro lugar. E, como eu disse, tem 16 avos de final antes das oitavas. Isso é uma coisa que a gente nunca teve na Copa do Mundo, gente. E a final vai ser dia 19 de julho lá em Nova Jersey.
1: Além de se passar em 3 países essa edição da Copa do Mundo, é que tem mais seleções, não é? E apenas 8 times vão passar no terceiro lugar. Esses 12 grupos, apenas 8. Então 4 vão ficar de fora. Os critérios, o Rico
0: falou, né? Confronto direto e o saldo de gols. É isso aí, é uma Copa bem diferente, bem interessante de acompanhar, viu? Pra quem gosta de futebol, é um prato.

de um bolo delicioso da MM Confeitaria e Pipocaria. É? Enfim, vai ter um sorteio de um bolo delicioso da MM Confeitaria que você participa mandando a sua mensagem, mandando o seu nome e o seu palpite no próximo jogo do Brasil. Então fique ligado no 107, a gente vai fazer o sorteio aqui rapidinho e eu já volto pra vocês.

0: Isso aí, pessoal, vamos lá. O ganhador do sorteio desse incrível radinho, a bateria carregável com Bluetooth e lanterna integrado foi o... Vamos ver aqui. Foi o Marcelo da Quadra Coberta, que falou aqui que seria 2-1 pro Brasil, tá? Final do telefone 0185. Marcelo, parabéns, você ganhou esse radinho aí. Eu vou deixar aqui marcado que você ganhou, tá bom? Você, na segunda-feira, você manda uma mensagem aqui pra rádio e vem buscar o seu prêmio. Parabéns, o Marcelo ganhou o radinho. Pessoal, eu agradeço a vocês que ficaram com a gente até aqui. Foi uma transmissão bem legal, bastante gente participou, hein? Nunca tanta gente tinha participado assim quanto hoje. Eu agradeço a vocês. Semana que vem tem mais Brasil e Haiti, na sexta-feira, às 9 horas da noite. Eu vou estar aqui e agradeço a você que participou. Lembrando que o sorteio do bolo na sexta-feira que vem. Então fique ligado no 107. Renato, muito obrigado por participar aqui comigo. Muito obrigado e pode ir.
1: Obrigado, Henrico, pela oportunidade de estar aqui no programa. Pessoal, todo mundo aparecendo sexta-feira que vem. O bolo é uma delícia. Eu recomendo demais. A massa é macia, tudo é bom do bolo. Então, recomendar para vocês tá vindo aqui sexta que vem. Deu? Obrigado a todos pela audiência. Boa noite.
0: É isso aí, pessoal. Boa noite. Semana que vem tem mais Brasil e Haiti. Valeu!

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3: 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Vamos lá, turma! Começou a nossa viagem. Final de semana tá on e a gente gosta de aproveitar muito, né? E aí, gente, aqui é Rodrigo Campos que tá falando dentro do seu radinho. A nossa viagem vai começar nos anos 2000. Bora começar o Time Machine com o U2. Lançaram Beautiful Day no ano 2000, que com seus riffs de guitarra inconfundíveis, né? Do The Edge e a interpretação épica e repleta de otimismo do Bonovox, se tornou um dos maiores hinos do rock mundial, vencedor de 3 prêmios Grammy e marcando o retorno triunfal da banda ao topo do planeta. U2!
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Esse é o nosso Time Machine. Que viagem gostosa, né, gente? Final de semana não pode faltar o nosso Time Machine. Aqui é Rodrigo Campos, que tá falando dentro do seu radinho. Vou te levar pra 1994 com Cidade Negra. Lançou A Sombra da Maldade, que com a voz inconfundível e marcante do Tony Garrido e aquela batida reggae pop ultra envolvente, se tornou um dos maiores sucessos das rádios brasileiras, consagrando o álbum Sobre Todas as Forças de Amor como um marco da música nacional. Simbora!

0: Time Machine, a viagem tá rolando. Bora pra 2008, Madonna e Justin Timberlake lançaram 4 Minutes, que com a produção avassaladora do Timberland, era o cara, hein? Nos anos 2000, o Timberland era o cara. Essa música tinha uma batida, uma batida e sopros urbana, poderosa, que se tornou um sucesso global absoluto, dominando as rádios e colocando o álbum Hard Candy no topo do mundo, com um clipe incrível, cheio de efeitos e coreografias rítmicas, né? Quase que não sai, gente. Final de semana, já tô naquele modelão, simbora!
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Esse é o nosso Time Machine viajando. Gente, você sabe que tem coisas que só o rádio traz, né? Aquelas surpresinhas que só tem no rádio. Bora pra 1999? Quem lembra do P.O. Box? É, você já tá olhando pro radinho pensando, eu não acredito, vai rolar P.O. Box? Vai rolar. Papo de Jacaré, que com o seu refrão ultra chiclete e uma mistura divertida de pop rock com ritmos regionais, essa música se tornou um dos maiores fenômenos da música brasileira, né? Dominando os programas de audiência e as rádios de todo o mundo. Era. Você chegava no Domingão, Domingo Legal com o Gugu, tava lá P.O. Box. No Faustão, tava lá P.O. Box. E aqui a gente curte no Time Machine.

0: esse é o nosso Time Machine. A nossa viagem no final de semana tá on. Wi-Fi tá ligado, tamo online roteando. Segura aí que eu já volto com mais, hein?
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5: Agora com vocês, Paulo Henrique David cantando Paçoca no Caneco.

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10: E aí, turma, estamos chegando? É hora do rolezinho pós Dia dos Namorados? Ontem, o solteiro ficou meio pra baixo ou não? Porém, hoje, tá começando a balada. Simbora! Tô brincando, viu, turma? É nóis. Aqui é o Rodrigo Campos, dentro do seu radinho. Quero corações apaixonados e corações peludos curtindo o nosso upgrade. Bora lá! Hoje vai ter Tiesto, obviamente, Bingo Players, vai ter Taylor Swift e muito som. E pra abrir os trabalhos, David Guetta.

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0: Upgrade com Taylor Swift, The Fate of Ophelia, remix do Loud Luxury, hein? Já já vai ter a Loki, Kush, Black Eyed Peas, Medusa, segura!
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7: Uma comparação entre declarações de Thiago Leifert sobre Marta e Neymar colocou o apresentador no centro de uma nova polêmica nas redes sociais. Tudo começou após a circulação de um vídeo que mostrava Leifert criticando a expulsão de Marta nas Olimpíadas de Paris e, em outro momento, defendendo a convocação de Neymar para a Copa do Mundo de 2026. Rapidamente, internautas passaram a apontar uma possível diferença de tratamento entre os ídolos do futebol. Diante da repercussão, Leifert negou qualquer machismo e afirmou que as situações foram retiradas de contextos completamente diferentes. O apresentador disse que cobra o futebol feminino com o mesmo nível de exigência do masculino e ainda fez questão de elogiar Marta, garantindo que defenderá sua convocação para a Copa do Mundo Feminina de 2027.
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Copa do Mundo segue em clima de festa nesta sexta-feira, com mais duas grandes cerimônias de abertura. Depois do México dar o pontapé inicial no Mundial, agora é a vez de Estados Unidos e Canadá receberem shows especiais em suas estreias. Em Los Angeles, antes da partida entre Estados Unidos e Paraguai, o público vai acompanhar um espetáculo recheado de estrelas. A brasileira Anitta divide o palco com a tailandesa Lisa, a norte-americana Katy Perry e o rapper Future, além de outros artistas internacionais. O show faz parte das celebrações oficiais da FIFA e também destaca o álbum oficial da Copa do Mundo 2026. A apresentação está programada para começar às 9h45 da noite, no horário de Brasília, no Soft Stadium, palco de estreia dos Estados Unidos no Mundial. É a Copa do Mundo, unindo futebol, música e entretenimento em um dos maiores eventos.

0: Eventos do planeta. Eu sou Cido Gameiro e daqui a pouco tem mais Torcida Brasil na Copa. A América é nossa!
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3: 10 horas e 32 minutos.

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4: Uma nova medição experimental para o tratamento da obesidade chamou a atenção de especialistas durante o Congresso da Associação Americana de Diabetes nos Estados Unidos. Além de ajudar a perda de peso, a survodutiva apresentou resultados expressivos na redução da gordura acumulada no fígado, um problema associado ao aumento do risco da diabetes, doenças cardiovasculares e cirrose. Em estudo com mais de 200 pacientes, o medicamento reduziu em quase 60% a gordura hepática e normalizou os níveis do órgão em 6 de cada 10 participantes. Especialistas destacam que a molécula combina ação sobre a saciedade e também sobre a queima de gordura, inclusive a acumulada no fígado e na região abdominal. Apesar dos resultados promissores, o medicamento ainda está em fase de estudos e precisa passar por novas etapas de avaliação antes de uma possível aprovação para uso.
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8: 107. 11 horas e 6 minutos.

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1: Uma hora e 2 minutos.

0: 17.
1: 17.
0: Por que 16, 7? 16, pô, olha aqui, 7. Mas se eu lhe dei 20 mil reais pra pagar 3.300, você tem que me voltar.
1: 16, 7.
0: Mas por que 16, 7?
1: 16, 7.
0: Mas olha aqui, rapaz.
1: 16.700.
0: Então deixa. Por isso é que eu não gosto de discutir com gente ignorante. Por isso é que o Brasil não progrede, viu? Isso, eu não quero ter nada.
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Esse samba foi feito por Gilberto Gil. E vai para Dorival Caymmi, João Gilberto e Caetano Veloso. O Rio de Janeiro continua lindo.

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1: Duas horas e um minuto.

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1: Três horas e um minuto.
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1: Quatro horas e 3 minutos.

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2: 5 horas em ponto.
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Obrigado, Senhor, por mais um dia de vida. Obrigado, Senhor, pela saúde. Obrigado, Senhor, por mais um programa na 107. Hoje é domingo, 14 de junho, 2026. Bom dia, meus amigos, minhas amigas. Que Deus leve paz, saúde, amor, alegria a toda a família. Louvemos ao Senhor porque Ele é bom. Louvemos ao Senhor porque é bom estar com vida. Se dirigir, não beba. Se beber, não dirija. Preserve a vida, porque a vida é um dom de Deus. E lembre-se, amigo, sempre, atrair uma bola a uma criança. No pique, no carinho, na alegria do programa do Zé da Boia, vamos com vocês até as 8 nesse domingão gostoso, levando muita moda, muita alegria no seu rádio. 5:03 em Pindamonhangaba. 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Ô, prima, um abraço aí. Bom dia, Zé da Boia. Já tô ligado nas modas, que não sai da moda. Marcão Padeiro, da Padaria do Bosque. Marco Antônio... Marco Antônio Matos. É o padeiro da Padaria do Bosque. E o Paulo Beirado. Oi, Zé da Boia. Bom dia, amigão. Louvemos ao Senhor porque ele é bom. Louvemos ao Senhor porque é bom estar com vida. Grande Paulo Beirado, a esposa da Lúcia, Gisélia Camila, aqui no Brasil. E lá na Pensilvânia, na terra que está acontecendo a Copa do Mundo também, está o Tagranete, a Paulana e os netinhos do Paulo. Que Deus abençoe toda a família, levando paz, amor, saúde e alegria. Bom dia, Zé da Boia. Deus te abençoe grandemente, com muita saúde. Abraço. Diniz, tá ligado? Bom dia. O filhinho chegou e pagou a última prestação da TV. Bem na hora que a loja vinha buscar a TV. Olha que coisa. O menino... É menino. Ele agora tá trabalhando lá com o Davi no João do Pulo, viu? Nosso amigo Cazumbá. É menino ou é menina? O Ribeirinho falou que é menino. O Ribeirinho que cuida dele lá, né? Com o Luiz Carlos, quando... fica lá no Cidade Jardim, quem dá banho, troca, dá mamadeira, tudo, pro meninão, é o nosso amigo Rivelino Preto e o Luiz Carlos, viu, primo? Lá do Cidade Jardim. Eles cuidam bem, viu, Terezinha? Eles, o Luiz Carlos, então, tem uma paciência com o menino, chacoalha, põe no berço, mas que coisa, né? Que cuida bem do menino, o Luiz Carlos e o Rivelino Preto. E quando fica no Bosque da Princesa, lá é o Fu e a Sandra que cuida do menino. Agora ele pagou a última parcela da TV,
do dito gordo lá, o dito gordo comprou a TV, não pagou a parcela, aí o menino falou, papai, tá aqui o dinheiro, paga lá essa bagaça aí. E tá tudo certo. Um abraço aí, então. Aí o Brasil dançou, o Brasil dançou. A Escócia ganhou, é o líder do grupo, né, prima? Aí Marrocos e Brasil, segundo lugar aí. 5:08, a Escócia ganhou de 1-0 do Haiti. Vamos com moda começar a bagaça aí? Paulo, tá tudo certo, hein, meu irmão? Então tá bom. Manda abraço aí, uns pagodes do Tião Carreiro.

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Tá aí, prima, umas modas bacanas aí do Tião Carreiro, é um pagode, né, prima? Pagodinha, pupurri, pupurri que eles falam, né? Nem sei o que é isso também, mas foi que saiu no ar aí. É pagar uns pedacinhos de música, né, prima? Vamos, então manda, já fica bruto, Paulo, fica, tá bruto, Paulo. Ô, Paulo Belado, você tá bruto, rústico e sistemático, tá igual o Dito Gordo? O Dito Gordo tem dia que acorda azedo, né, Terezinha? Ele fica bruto, rústico e sistemático. Esse dia deu uma sova de cinta no menino. Como que pode? O Dito Gordo hoje não pode mais fazer isso, Terezinha. Dá uma sova de cinta no menino. O menino ficou todo lanhado, como falava o pessoal antigamente, né? Vou te dar uma sova de cinta que você vai ficar lanhado. Mas que coisa! Bruto, rústico e sistemático.

0: 5:17.
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0: 5:21.
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3: 5:22. No carinho e na alegria do programa do Zé da Boia. São 5:22 em Pindamonhangaba. 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Também tá as meninas do Barcão, né, prima? A Patrícia, a Kelly, a Ana, a Marcela, a Mara, a Clélia, a Natália, o Raíssa e o Guardabelo. A Kelly é a loirinha do Zaio Verde, ela gosta que fala, loirinha do Zaio Verde. No pique, no carinho, na alegria do programa Zé da Boia. Ô, Gorda, é o seguinte, manda aí a força do amor. Ô, Marvado da Moda Bonita com a Lady Laura, viu? Ô, quem mais tá aqui com a gente já, prima? O Fur. Um domingo abençoado a todos nós. Fui Sandra no Bosque da Princesa. E o menino Fu tá mandando avisar você, Terezinha. Dito Gordo, que acabou de chegar. Chegou build com uma vaca, velha. É, o menino. Ele foi na festa lá no Escorrega Lavaium do Brasil. Mesmo empatando, eles foram fazer festa. E o menino acabou de chegar lá na casa do Fu. Já tá tomando banho. Já que o Fu põe ele pra dormir. Tá bom? Falou que depois ele leva vocês aí lá na hora do almoço. Um abraço aí. Compadre Fu e comadre Sandra. Pro compadre Dito Gordo e com o padre Terezinha, os pais aí do Cazumbá. Bom dia, um lindo domingo. É a Jaque, prima. Jaque, tá tudo certinho aí? Bom dia. Bom dia pro Sérgio, cunhado, a Ana, irmã lá em Guaratinguetá. No lar, irmã Terezinha, o seu Cesarino, o seu Torinho. No lar, São Vicente de Paula, prima, tá lá o Chiquinho Esponzino. Ah, o Jaguaribe, quem vai estar lá, prima? O Jaguaribe, o Bicentenário, também tem mais um lá, é o Daniel. Ah, o seu Vicente, Oliveira, todos os meus amigos, minhas amigas, irmãozinhos aí dos lares. Uma abençoada manhã de domingo, 5:25. Bota moda nessa bagaça aí, gordão.

0: 5:29.
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0: 5:35.
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0: 5 horas e 38 minutos.
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4: Vamos reunir a piãozada para atravessar o sertão de Mato Grosso.

0: 5:42.
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3: No pique, no carinho, na alegria do programa do Zé da Boia, modona bacana, aí o Paulo Beraldo tá aplaudindo, tá gostando do programa. Ei, Paulo Beraldo, bom dia, meu amigo. 5:43. 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O Luiz Medela, no bairro das Campinas, está no pique, no carinho, na alegria do programa do Zé da Boia. A nossa amiga Alice, bom dia, Zé da Boia, que Deus abençoe sempre você. Essas músicas trazem saudade da minha mãe. E hoje está fazendo um mês que meu pai Pedro foi morar com Deus. Alice do Feital. Os nossos sentimentos aí eternos a toda a família. Bom dia, meu amigo Zé da Boia. Tenha um ótimo domingo. Volta para a sua terra, Lancelote. Abraço, Zé. Aí o pessoal. Não vai voltar tão já, não, viu? O homem fez um contrato milionário de mais 4 anos ainda com o Brasil, né, prima? 6 milhões por ano, carro, segurança. Olha que coisa, hein? Ele entrou no esquema rapidinho, no pique, no carinho, na alegria do programa do Zé da Boia.

Tá aí umas modas castelhanas bonitas, depois nós vamos escolher umas aí pra tocar inteira. É, chique do último, é bom demais da conta. Mas eu não quero nem saber quem morreu, o Paulo Beraldo, eu quero é chorar. 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Bom dia, Zé da Boia. Obrigado pelo bolo. Estava delicioso. A dona Alzira, que foi a ganhadora do bolo ontem, da Márcia, falando aí, agradecendo, que estava uma delícia. Márcia Carlinho, acorda, acorda. Lá no... Rancho Alegre, depois nós vemos isso aqui, primo. Depois. Porque agora, Márcia Carlinho, acorda. Mas não é possível um negócio desse. No Norte tem um programa que chama Levanta Veiaco e vocês estão dormindo. Mas que coisa... Ei, Paulo Beraldo!

0: Dirceu do presídio tá aí. Vou rifar meu coração lá pro Carlinho, pra Márcia, pro Paulo Beraldo, pro Dirceu do presídio, pra Dona Arlete, que tá ligada com a gente, é a esposa do Dirceu do presídio, viu, prima? Um bom dia aí pra Dona Arlete, pro Dirceu, pra Gleicimara, todos ligadinhos. Daqui a pouco vão lá tomar um café na padaria do Bosque. 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No pique, no carinho, na alegria do programa do Zé da Boia. Vamos ouvir aqui duetos dos Rosa. Rancho Alegre, Joaquim, gerentão do supermercado Excelso, tá ligado com a gente? Joaquim, tá tudo certo, hein, meu irmão? Um abraço. Valoriza os pequenos momentos, pois um dia serão grandes lembranças. Bom dia, é o Joaquim, gerentão do supermercado Excelso, indo pro trabalho. Bom dia, bom trabalho aí.
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0: Fala aí, prima, depois nós volta com ele, prima. Carma aí, vai devagar, agora é o Rancho Alegre.

0: Que modona bacana, Valdir Soriano, paixão de um homem. Ô, primo, agora nós dá uma pausa com a moda para que possamos receber aí as bênçãos de Deus Todo-Poderoso nesta manhã gostosa de domingão, hoje, 14 de junho de 2026. Bom dia, meus amigos, minhas amigas, que Deus leve paz, amor, saúde e alegria. Louvemos ao Senhor porque Ele é bom. Louvemos ao Senhor porque é bom estar com vida. Se dirigir, não beba, se beber, não dirija. Preserve a vida, porque a vida é um dom de Deus. E lembre-se, amigo, sempre atrás de uma bola há uma criança. Amanhã a gente começa a oferecer de novo aí para os nossos ouvintes, viu, primo? Um bom dia a você, amigo, amiga, nesta manhã gostosa de domingo.
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Vamos formar agora a grande corrente de fé, elevando o pensamento ao Supremo Criador, para que interceda com sua divina bondade em favor de todos que necessitam de alívio para os seus problemas através da oração. E agora, com o pensamento em Deus Todo-Poderoso, para que Ele receba nossas orações, oremos. Em nome dos anjos, dos santos e das almas, saudemos a Sagrada Família. Em nome do Pai,

0: neste momento em que todos se ajoelham e saúdam Maria Santíssima. Ave Maria, cheia de graça, o Senhor é convosco. Bendita sois vós entre as mulheres, e bendito é o fruto do vosso ventre, Jesus.
1: Santa Maria, Mãe de Deus, rogai por nós, pecadores, agora e na hora da nossa morte. Amém.
0: Como fazemos todos os dias, louvamos a Maria.

0: agora a todos aqueles que necessitam de uma graça. Rezamos neste momento a oração de São Francisco. Senhor, faça de mim um instrumento de sua paz. Onde existe o ódio,
1: que eu leve o amor.
0: Onde existe a discórdia,
1: que eu leve a união.
0: Onde existe o erro,
1: que eu leve a verdade.
0: Onde existe a dúvida,
1: que eu leve a fé.
0: Onde existe o desespero,
1: que eu leve a esperança.
0: Onde existe trevas,
1: que eu leve a luz.
0: E onde existe tristeza,
1: que eu leve a alegria.
0: Virgem Maria,
1: guarda-nos puro do pecado.
0: Ó Mãe de Deus,
1: abre os nossos corações quando nossos irmãos precisarem de nós.
0: Ó Mãe da Igreja,
1: faça que vivamos unidos e assim sejamos um dos exemplos para que os outros também amem a seu Filho Jesus.
0: Ó Esposa de José,
1: conserve a paz e a união em nossas famílias.
0: Glória ao Pai, ao Filho e ao Espírito Santo.

Ó Senhora Aparecida, eu renovo neste momento a minha consagração. Eu vos consagro os meus trabalhos, sofrimentos e alegrias, o meu corpo, a minha alma e toda a minha vida. Eu vos consagro a minha família. Ó Senhora Aparecida, livrai-nos de todo o mal, das doenças e do pecado. Abençoai as nossas famílias, nossos doentes, nossos velhinhos e as crianças. Abençoai a Santa Igreja. Abençoai a nossa paróquia e o nosso vigário. Ó Senhora Aparecida, lembrai-vos que sois a padroeira poderosa de nossa pátria. Ó Senhora Aparecida, bendito e sagrado coração, abençoai a nossa nação e pedimos de novo, olhai o nosso povo.

bênção da água. Deus eterno e todo-poderoso, que tendo escolhido a água, fonte de vida e pureza, para nos dar a graça batismal, fizestes também aparecer no rio Paraíba a imagem da Virgem Imaculada. Abençoai esta água e fazei que ela nos recorde nosso batismo, para que, purificados de nossas faltas, vivamos como cristãos, membros da vossa Igreja, e cheguemos um dia à vida eterna. Por Cristo nosso Senhor.

Maria Santíssima, que em vossa imagem milagrosa de Aparecida espalhais inúmeros benefícios sobre o Brasil. Eu, embora indigno de pertencer ao número dos vossos servos, mas desejando participar dos benefícios da vossa misericórdia, prostrado a vossos pés, consagro-vos o entendimento, para que sempre pense no amor que mereceis. Consagro-vos a língua, para que sempre vos louve e propague a vossa devoção. Consagro-vos o coração, para que depois de Deus vos ame sobre todas as coisas. Recebei-nos, ó Rainha incomparável, no ditoso número dos vossos servos. Acolhei-nos debaixo da vossa proteção. Socorrei-nos em nossas necessidades espirituais e temporais, e sobretudo na hora da nossa morte. Abençoai-nos, ó Mãe Celestial, e com vossa poderosa intercessão, fortalecei-nos em nossa fraqueza, a fim de que, servindo-vos fielmente nesta vida, possamos louvar-vos, amar-vos e render-vos graças no céu. Por toda a eternidade, assim seja.

pela intercessão de Nossa Senhora Aparecida, Rainha e Padroeira do Brasil, a bênção de Deus Onipotente, Pai, Filho e Espírito Santo, desça sobre vós e permaneça sempre. Amém.

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2: No pique, no carinho e na alegria do programa Zé da Boia, estamos abençoados. Que Deus leve paz, amor, saúde e alegria a toda a família. Bom dia, Pinda. Bom dia, Vale. Ligadinho com a gente é a nossa amiga Meire César, irmã do paizão Felipão César, que foi morar com Deus. Um beijo grande, Meire. Bom dia, um ótimo domingo a toda a família. Também está com a gente o Ricardo no Santa Cecília, o Jonatas da Van Palmeirense. Seleção ficou perdida ontem. É, ontem não, faz tempo já, viu? Feliz domingo para nós aí. O Beto Cutuco também está com a gente. Bom dia. Manda o seu zap aí, 992-245-660. Tem dois temperos Zé da Boia hoje. Tem dois temperos Zé da Boia para você que está ligado e mandando o seu zap aí. 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Aurora do Mundo, com a Nalva Aguiar.

0: 6:29.
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2: 6 horas.
3: Eita, moçada bonita. Vou cantar uma moda daquelas de mexer o esqueleto.

Tá aí, prima. Jesus transforma. Hilda Mão Sem Fronteiras. Uma dona bacana para você nesta manhã gostosa de domingão, hoje, 14 de junho de 2026. Quem está mandando o zap aí, abre o zap aí, prima. É o Mário Sérgio. Bom dia, com alegria. Bom dia. Bom dia, Zé da Boia. É a Geralda Maria Ramos. Me coloca no sorteio. Sou do Parque São Domingo, está colocado. Bom dia, Cristina e Maurício do Araretama. Bom domingo abençoado para você. Amém. Bom dia, Zé. Ótimo domingo a todos. Me coloca no sorteio. Luci Ramos da Silva do Mombasa. Bom dia, meu amigo Zé da Boia. Aqui é o Cid do Maricazé. Não vai acreditar, a Raiz está de pé. Mas é que ela vai trabalhar hoje no Parque da Cidade. Um grande abraço para você, meu amigo. Para você também, Sidney. Grande Sidney, então a Raíssa já tá de pé logo cedinho. Beijo pra você, Raíssa. Tá aí, bom trabalho aí, viu? Que faça um ótimo trabalho. Nossa amiga Raíssa trabalha aqui com a gente na 107. Bom dia para toda a família aí. No pique, no carinho, na alegria do programa da Boia. 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

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Tem dois temperos Zé da Boia, manda o zap 992-245660, dois temperos Zé da Boia daqui a pouco pra você. 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Ah, prima, são 6h39 agora. Vou buscar Maria, vou te buscar Maria, Júlio César, põe essa moda aí, não esquenta a cabeça não, manda brasa, solta a moda, gordá, vou te buscar Maria.

0: 6:42.
1: 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Lembrando que...
2: No pique, no carinho, na alegria do programa Zé da Boia. São 6:43, um abraço para você que está chegando agora, acordando, ligando o radinho. Bom dia, um ótimo domingo. E um bom dia, Zé da Boia, que nosso domingo seja muito, de muitas bênçãos. Toca uma moda boa para o Juarez da Guarda Municipal. É a Jaira Santos mandando uma moda aí para o Juarez da Guarda Civil Metropolitana. Bom dia, Zé, tudo bem? Tenha uma abençoada domingo, bom trabalho, abraço. Andréia Correardi do Santa Cecília, Dona Lourdes do Santa Cecília e o nosso amigo Jorge no Araritama. 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

0: 6:47.
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0: 6:50.
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2: 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Vamos lá com mais moda bacana? Vamos abrir o Zapa, que tem aí gente mandando o Zapa. O Luciano Matheus, eu de cá, você de lá, do bairro do Crispim. Bom dia. Bom dia para o Gilberto Taxista. Domingo abençoado para você. Um ótimo dia para você. Amém. Para todos nós. Marlene Moacir, bom dia, Zé da Boia. Estou ligada no programa. Quero desejar a você e seus ouvintes uma semana abençoada. Marlene Moacir, de Taubaté. Bom dia. Quero participar do sorteio. Antônio dos Santos, Jardim Resende. Dois temperos, Zé da Boia. Manda o Zapa. 992-24-5660. Você está participando. Nenete Dorinho, Nova Flor. Lá para Dona Marlene em Taubaté.

0: 6:58.
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5: 7:03.
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0: 7:07.
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3: Calma aí, gorda. 7:08 em Pindamonhangaba, domingão. Tempo cerração aí. Tá frio lá fora. Mas você do volante toma cuidado, viu? Cerração é sinal de perigo. Pista escorregadia, né, prima? Então, toma cuidado aí, você do volante. Um abraço aí a todos os nossos amigos motoristas aí. Uma ótima manhã para vocês aí. Bom dia, Zé. Abençoado domingo. Isabel, um abraço, dona Isabel, para a senhora também. Um ótimo domingo. Que Deus proteja a família. Oi, amigo. Bom dia. Tudo bem? Tudo. E você? Tá tudo bem por aí? Então tá bom. Toca um modão para nós aí. Lindo dia repleto de paz, amor e saúde. Bom dia. Bom dia, Eliane, prima. Lá do Cidade Jardim, tá participando do sorteio aí. Também a Márcia Cardoso tá ligadinha com a gente, bom dia, um abraço e bom domingo a todos nós. O Adrianinha, mãe Maria no Xangri-Lá, tá ligadinho com a gente, bom dia. 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No pique, no carinho, na alegria do programa do Zé da Boia. Apelando para Deus, Ernesto Nunes. Moda bacana no seu rádio.

0: Sérgio Moro já provou que não é frouxo, pois a missão que lhe coube é pra quem tem bago roxo. 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
1: É, Ernesto Nunes, pode fazer outra moda aí que o Moro já foi pro saco também, né, prima? Já passaram o rodo nele, o Delanhol, todo o pessoal que fizeram aí um trabalho maravilhoso contra a corrupção, a turma da canhota passou o rodo. São 7h14, mas por aqui a vida continua. Qualquer coisa, relaxa, faz um L e chora, meu companheiro. No pique, no carinho, na alegria do programa do Zé da Boia. Ô, prima, quem tá aqui com a gente, bom dia, Zé. Fala aí pro Tubarão, que já estou colocando fogo na churrasqueira. Aí, vai comer uma gataiada assada hoje. Aí, Tubarão, tem gato assado. No pique, no carinho, na alegria, o Luir tá com a gente, prima. Já tá queimando lá o carvão pra fazer o churrascão nesse domingão. Mesmo com o Brasil empatando, né, prima? Imagine se ganha o jogo, então. 7h15. Vamos falar agora da onde? 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E a Dulce Mota está com a gente também, o Cobertor também está com a gente, no pique, no carinho, na alegria do programa do Zé da Boia, prima. Olha a hora, olha a hora, olha a hora, 7h16, hoje não tem problema. Hoje pode perder a hora, mas amanhã não, amanhã começa tudo de novo, hein? Amanhã começa tudo de novo. O milagre da padroeira, moda bacana no seu rádio.

0: 7:21.
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2: 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Bom dia, meu amigo Zé da Boia, tudo bem? Põe meu nome no sorteio, Marco Antônio Santiago. E meu amigo, hoje é um dia triste para nós. O Felipe, meu filho, está indo para a Inglaterra, mas Deus sabe que faz entregar nas mãos de Deus. Vai para um lugar melhor. Hoje está aí no lugar bom, rapaz. Não, que dia triste, é um dia feliz. Está conseguindo aí conquistar mais um espaço aí no planeta de Deus aí para crescer na vida. É isso mesmo, tem que ir para onde deve ir. Eu me arrependo amargamente, viu, de não ter ido na época para a Alemanha. Eu tive com passagem tudo, acabei, falei, ah, não vou nada. Aí fiquei por aqui mesmo, mas devia ter ido na época. Então, quem tem oportunidade de ir para outro país ganhar em euro, vá, porque se for novo, vai voltar bem, né? Agora, velho, não adianta sair daqui também, para ir lá para dar problema lá. Agora, pessoas novas que têm oportunidade de trabalho nos Estados Unidos, na Inglaterra, na Europa em geral, vá correndo, nem olha para trás. Porque aqui você ganha 3 mil cruzeiros por mês. Lá você vai ganhar, no mínimo, trabalhando lá, 10 horas por dia, você vai ganhar no mínimo em dinheiro nosso aqui 20 mil reais, 20, 30 mil reais. Só que tem que trabalhar, né, gente? Se for lá pensando que vai ficar igual aqui também, aí não adianta ir. Mas se for para trabalhar lá, vá, que o salário é muito bom. É muito bom da conta. Então, sorte aí ao Felipe, que Deus proteja aí nessa nova empreitada, né, prima? E aqui no Brasil eles querem o contrário. Aqui quer diminuir o dia de trabalho do cidadão, aí o salário é a mesma coisa. Qual empresário que vai aceitar um negócio desse? O que que vai acontecer? Se um quilo de batata hoje está custando R$3, tudo bem, não tem problema nenhum. Põe a R$6. Põe a R$6. Tá bom para você? É assim que vai acontecer. Vamos ter uma hiperinflação. O país vai ficar numa draga pior ainda, porque os empresários não perdem, os empresários não perdem. Você já viu o banqueiro perder dinheiro? Eu nunca vi. Os banqueiros ganham dinheiro, o que eles estão ganhando de dinheiro nesses 20 anos de governo do PT é brincanagem, meu compadre. E sabe quem é que paga? É você, que trabalha 5 meses no ano para pagar os impostos para manter essa maldita carreta furacão. No pique, no carinho, na alegria do programa Zé da Boia. Boa sorte aí, o Felipe aí. Vai lá, mais a Duda lá, né, prima? Então, que Deus proteja vocês aí. Oi, bom dia, Zé da Boia. Estamos na escuta. Manda aquele abraço para a Daiane, para a Júlia, Juliano, Júlio, a Dona Cida, o seu Tino, Josia, a Vitória, o Messias. Um abraço aí. É o Jonas, é os nossos amigos do Mercadinho do Tino. Bom dia, Zé da Boia. Estamos ligados no programa. Carlinhos e Márcia, na Mombaça. Bom, o Antônio José Alves, pai do Zé Maria. Ei, turma bacana, um beijo pra vocês aí. E o Zé Maria, cuidado, menino. O Zé Maria é um amiguinho especial, viu, prima? Um beijo pra você aí, Zé Maria. Também a Maria de Lourdes, sai ligadinha com a gente. Bom dia, bom dia. O Carlos, bom dia, Zé. Coloca no sorteio. Carlos Alberto Correia do Vila Verde. Bom dia, Zé. Coloca meu nome no Maiara Cristina Ramos do Vila Verde. O Adrianinha, a mãe Maria no Xangri-Lá. Tá lá, tá com um chapéu de boiadeiro, prima. Só que não tem boiada, né? Tem gato. No pique, no carinho, na alegria do programa Zé da Boia. Zé da Boia, coloca meu nome. O nome da minha sobrinha, Fabiana dos Santos da Silva, no sorteio. Tá colocado aí. É, o homem com chapéu de boiadeiro, não sei pra quê. Se tocar gato agora, tem que usar chapéu de boiadeiro. Mas não é possível um negócio desse. Ô, Reginaldo, manda brasa. 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
2: Pode deixar, meu compadre, aqui é comigo mesmo, no pique, no carinho, na alegria do programa Zé da Boia. Reginaldo, falando de saúde, de Piracicaba. Bom dia, sou Vitor Hugo, dos Santos, bairro da Jardim, coloca meu nome no sorteio. Tá colocado, um abraço para vocês aí, obrigado pelo carinho, pela audiência. O Marinho Mecânico vai Corinthians, bom dia, bom dia. Também a Maria Elsa Cardoso Felipe do Vila Rica, bom dia. Mas não é possível um negócio desse. Ei, Antônio Benedito Alves e o Zé Maria. Zé Maria, levanta, homem! Ei, Zé Maria, vai! Levanta! Lá no norte tem um programa que chama Levanta Veiaco. E você tá dormindo, Zé Maria, mas não é possível um negócio desse. Eu ganhei o salgado ontem. Pega hoje, eu queria saber, pega hoje lá, pode ir agora na padaria do Bosque e pegar o salgado lá, viu, meu bem? Isso, ó, o Zé Maria tá tocando a trombeta aí do Brasil, aí, a corneta, né, prima? Ei, Zé Maria, ele tá sentado no sofá lá, tocando aquele negócio do... Como é que é o nome daquele lá, primo? Bombonzela, sei lá o que é aquilo lá. Tá tocando lá. Ô, Zé Maria, para de bagunça aí, vai acordar o vizinho, hein? Cuidado com o vizinho e fica brabo. No pique, no carinho, da alegria, o Zé Maria, um beijo para toda a família aí, Zé. Zé Maria, meu amigo especial, viu, prima? Um beijo grande para toda a criançada que tá no pique, no carinho, na alegria do programa do Zé da Boia. Bom dia, meus amigos. Manda o seu zap aí. Hoje tem dois temperos Zé da Boia para vocês que estão ligadinhos no programa do Zé da Boia, nesta manhã gostosa aí. Que Deus abençoe sua vida. Amém. Ô, prima, olha a hora. 7h30. A hora não para, a hora não para. Ah, o pobre e o rico, prima. Manda brasa, César e Paulinho.

0: 7:33.
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Prima, tá aí a Madonna bacana. Vamos tocar lá pros nossos amigos do Mercadinho do Tino lá, que estão ligadinho com a gente, viu, prima? Umas Madonna bacana lá, do Ernesto Nunes. Vai saber.

0: Tonho, ô Tonho, macho não usa brinco, homem. Olha a hora, nosso amigo Tonho, primo. Ele é o filho da Dona Maria Custódio. Dona Maria Custódio, o santo. Um abraço pra vocês aí, nosso amigo Tonho. Um ótimo domingo pra toda a família aí. Mas para de usar brinquinho, viu, Tonho? 7h48, no pique, no carinho, na alegria do programa Zé da Boia. Quem tá ligadinho com a gente? Ah, prima, tá aqui ligadinho. Vamos lá, abre lá embaixo, prima. Isso, aqui, começa aqui. Cristiane Eugênio, eu gostaria de agradecer pela pizza do Minuano, dia dos namorados, estava deliciosa, ambiente agradável, atendimento muito bom. E coloca meu nome no sorteio, é Cristiane Eugênio, prima, comeu a pizza lá que ganhou no dia dos namorados. Bom dia, meu amigo Zé da Boia, tenho um abençoado domingo para você, Deus abençoe. Tadeu Elza do Andrade participando do sorteio, Tadeu Santos. A Jaqueline também está mandando aqui um abraço. Obrigado, Jaqueline. Um ótimo dia pra você. Bom dia, Zé. Toca uma música aí pra esposa Roberta, pra Jaqueline, seu Antônio, Gasparinho, Joarei, da Guarda Municipal, Dona Rosário, João Batista, minha irmã Maria. É o Mário da Vila Rica também, pro seu Joaquim, a Dona Maria. Grande Mário da Vila Rica. O Adarius Correardi também tá no sorteio das modas que não sai da moda. Tá ouvindo as modas que não sai da moda e participando do sorteio. Adarius Correardi. Bom dia, Zé. Toca uma moda aí, Trio Palhadador, pro Zé Vermelho, tio Chicão. É o Chinaki. Hoje não dá mais tempo de mais nada. Bom domingo, Zé da Bahia. Deus abençoe. Bom programa. O timinho sem vergonha. Que bacana, né? É a seleção brasileira. Mas não tem problema. O Neymar tá lá. O Neymar tá lá. O pessoal que deu o Neymar lá, tá lá. Se vai jogar, não vai jogar, não interessa nada. O que interessa é que ele tem um relógio que custa 10 milhões de real. Tá aparecendo o pai. O pai fala tanto da pobreza no Brasil, mas ele tem um sapato que custa 12 mil real. É, brincanagem, né? O relógio dele, do pai também, é 80 mil. Isso, é 80 mil conto, o reloginho do papai. Mas o Neymar ganhou dele, né? Mas tem relógio de 10 milhões. Mas o Neymar trabalhou e comprou, né, prima? É, o problema é esse. Não é com o dinheiro do pagador de imposto. Bom domingo, Santa Boia, que Deus abençoe, bom programa. É o Cassiano Delícia, da BR-116, em Guaratinguetá. Angélica e o nosso amigo, seu Antônio, também, em Guaratinguetá. Bom dia. O João Ribeiro quer mais uma moda aí, o Rei do Gado, tá na agulha aqui, mas vão tocar ela daqui a pouco com o Liu e Léo lá, pro nosso amigo, seu Dito, Dona Gracinha, em Lagoinha também. O nosso amigo João Ferreira, Dona Lídia, o pai da Janaína e a mãe, o Fagner, o Bruninho, a Janaína, todos ligados com a gente no Delta, o Juninho no Feital. Também participando do sorteio aqui, o Alex Ricardo Alves e a mãe Anondina, lá do Jardim Princesa. A Marielza Cardoso Felipe e o Nelson Felipe também estão participando. Vai Parmeiro Ney, Raimundo Honorato. Hoje não dá tempo para mais nada. Também Marcelo Monteiro. Bom dia, um bom domingo. Coloca meu nome no sorteio da minha sogra, prima. Isa. E pro meu irmão José Marcos. Aqui quem fala é o Marcelo Monteiro, do Santa Cecília. Tá aí, um abraço aí e uma modona aí pra sogra, né, prima? A sogra Dona Isa, o irmão José Marcos, o Marcelo Monteiro do Santa Cecília, a Dona Ângela e o seu Sérgio, tá ligadinho com a gente lá no Lessa. Bom dia, bom dia. Bom dia, Zé Boi. Eu não sorteio Paulo Roberto Correia do Xangri-Lá. Também quem tá aqui, prima? Quem é o Paulo Almeida, né, prima? Do Xangri-Lá. Isso, tá ligadinho no nosso programa aí. Dona Maria Balsac no Vila Rica também. O Gilberto Taxista também tá no pique, no carinho, na alegria do programa Zé da Boia. Ele só tem 20 patrocinadores. Só tem patrocinador, porque jogar não tá jogando merda nenhum faz tempo. O Neymar. É o Neymar, Gilberto. Não adianta defender o homem não, que foi lá pra passear só. Só foi lá pra passear, não vai jogar nada. E o Brasil já vai voltar logo também já. No pique, no carinho, na alegria do programa da Boia. 7h52 em Pindamonhangaba. 7h52. Mas relaxa, faz um L e chora. Levaram 8 jogadores que já foram derrotados em 3 Copas do Mundo aí, né? Primeiras lutas, últimas 2 Copas do Mundo aí. 8 que já foi na Copa passada, tá mais velho, já não tem mais condições, tá lá um timão do Brasil. É que eu falo, até no futebol, daqui pra frente, só pra trás. E renovaram o contrato do homem pra mais 4 anos aí, com 6 milhões por mês. Ah, isso não é possível, um negócio desse. Bom dia, da Boia. Marisa da Silva Pereira, do Bela Vista. Prima, vamos sortear os 2 temperos logo aqui, senão não dá tempo, gorda. Gorda! Vamos sortear os 2 temperos aqui. Roda essa bagaça aí pra ver quem vai levar o tempero, prima. Isso. Vamos que vamos, prima. Ah lá, o Gilberto falou, o Neymar comprou um jatinho de 220 milhões, né? É por isso que eu torço pro Brasil. Tomar ferro. No pique, no carinho, na alegria do programa do Zé da Boia. Vamos lá, quem vai levar o tempero? Prima, roda essa bagaça aí, prima. No pique, no carinho, na alegria do programa do Zé da Boia. Vamos lá, quem ganhou o tempero, quem ganhou o tempero? Antônio Benedito Alves. Antônio Benedito Alves. Tem um minuto para mandar os rapazes, não, já vai pro saco também. Antônio Benedito Alves. Tô esperando o zap aí. Se não mandar o zap, vai pro saco também, prima. Antônio Benedito Alves. No pique, no carinho, na alegria, vamos sortear outro tempero, prima. Vamos sortear outro tempero, prima. No pique, no carinho, na alegria do programa do Zé da Boia. Roda aí. Pra ver quem vai levar o último tempero, prima. O Paulo Almeida. Paulo Roberto Correia, prima. É Paulo Almeida, Paulo Roberto Correia. Do Xangri-Lá. O Zé mandou aqui, o primo Antônio mandou. O Antônio mandou e o Paulo mandou também. Então tá aí, os dois temperos Zé da Boia. Passa lá no local Laticínio, depois das 10 horas pode retirar o tempero Zé da Boia. É o Paulo Roberto. Paulo Roberto, né? E o Antônio Benedito. Obrigado, gente, pelo carinho, pela audiência. O Astério Galvão tá chegando, programa Perfil. 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Um abraço para vocês aí. Obrigado pelo carinho, pela audiência. O Zizo aqui tá vivo, tá no pique, no carinho, na alegria do programa Zé da Boia. Bom dia. 7:55. O que que tem aqui, prima? Ah, vamos ouvir aqui. Quem que vai falar aí?
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0: calma aí, prima. Tira esse gaúcho daí, prima.
2: Ei, Zé da Boia, bom dia. Eu vou... Ligou o rádio faz 5 horas.
0: Ah, é a nossa amiga, prima. A Lívia. Lívia, tá tudo certinho, Ana Lívia? Um beijo pra você, pro nosso amigo Jaime. Tá lá desde as 5 horas ligado com a gente, viu?
2: Ei, Zé da Boia, bom dia. Vou... Ligou o rádio faz 5 horas.
0: Ah, tá aí a Ana Lívia. Tá lá tirando leite da mimosa. Tá lá o Jaime, né, prima? Também tá aqui, mas tá lá o Pink Floyd. O Pink Floyd tá com a canela quebrada. Será que ele foi fazer, hein, prima? Foi roubar a galinha, quebrou a canela? Não, prima. É a marvada. Eu falei pra ele, Pink Floyd, fique esperto, porque o Papa defunto tá de zóio no senhor. E não é que o homem encheu o caneco, prima, quebrou a canela lá. Mas que coisa. O tubarão, o Papa defunto já passou 3 vezes, só olhando. Tá igual o urubu na carniça. Então, tubarão, você fica esperto aí, que o Papa defunto tá de zóio no senhor, hein? Fique esperto. Um abraço aí pro Zizo, pra Kita, pra Vimo, Daniel, Josana, Analívio, Luca. Também a Giovana, o João Traninha, Márcio Dino, todo o povo da Ponte Alta, né, prima? Nosso amigo Jaime e também a Ana Lívia. A Ana Lívia manda usar pra hora de ir embora, porque você não mandou antes, ué. Mas não é possível um negócio desse. Ela tava dormindo, Jaime. Ela tava dormindo, acordou agora. Ah, Ana Lívia, um beijo pra vocês todos. Que Deus leve paz, amor, saúde e alegria. Louvemos ao Senhor porque Ele é bom. Louvemos ao Senhor porque é bom estar com vida. Se dirigir, não beba. Se beber, não dirija. Preserve a vida, porque a vida é um dom de Deus. E lembre-se, amigo, sempre atrás de uma bola uma criança. Fique aí com o Astério Galvão. Não sai daqui, porque a 107 é bom demais da conta. Programa Roberto Carlos, com o nosso amigo Astério Galvão. Bom dia, Pinda. Bom dia, Vale.

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É, 8 horas e 3 minutos agora, 8 e 3. Você aí que curtiu o meu querido amigo Zé da Boia. Grande abraço aí, Zé da Boia. Vai descansar, Zé da Boia. Vai fazer tempero lá, vai lá. Tempero mais gostoso de Pinda. Daqui pra frente, são 3 horas agora de música só do Rei Roberto Carlos, até às 11 horas da manhã. E se você não tem o nosso WhatsApp, eu vou passar agora o WhatsApp nosso aqui, 992-24-5660. Copiou? 992-24-5660. Bom dia, Pindamonhangaba! Olha, estamos aqui há 2 décadas... fazendo o programa do Rei Roberto Carlos todos os domingos. Eu só tenho a agradecer a todos vocês que acompanham o programa, gostam das músicas do Roberto Carlos. E normalmente a gente sempre toca uma antiga, né? Uma antiguinha aqui. E essa aqui é uma que vai fazer você voltar no tempo. Você lembra dessa aqui, 1970? Vista roupa, meu bem. Oi, 8 e 5.

Olha, lembrando que hoje tem, viu? Hoje tem aquele frango assado delicioso aí do Açougue Vila Gril. Olha, o pessoal, olha, manda mesmo aqui de todos os bairros de Pindamonhangaba, todo domingo o bicho pega aqui, viu? Tem que mandar o nome inteirinho, vice? O nome inteiro e o bairro, porque o telefone seu já tem aqui quando você manda. 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E eu tenho também, né, a direção da rádio aí, cara. Ficou bonita as camisetas, viu? Olha as camisetas do Brasil, sabe? Ficou linda, linda. Aí o Marcelo falou, todos os programas, vai sortear todos os programas. E o Roberto Carlos pode sortear 3 também. Hein? 3. Hein? 3. Então tem 3 camisetas, só que tem que vir buscar aqui, viu? Tem que vir buscar. Quem ganhar, não sei quem que vai ganhar. Eu não faço a menor ideia quem que vai ganhar. Só sei que eu vou sortear através das numerações que são passadas, que eu vou enumerar aqui as pessoas que estão mandando, né? Por exemplo, José Antônio de Oliveira Cavalcante de Paiva. Aí eu coloco aqui, esse aqui é o primeiro, 1. Aí vem o 2, Maria não sei das quantas, 2. De 1 até rasgar, até onde der. Aí depois, no final do programa, eu peço lá pro meu grande amigo do Chaveiro Liberdade, né? Peço... Hoje eu vou ter que pedir para ele 4 números. São 3 camisetas do Brasil e tem o frango assado do Açougue Vila Gril. Rimou, hein? Então, pessoal, pode mandar, viu? Pó, pó, pó, pó. 8:11, mais um Sucessão do Rei, lá de trás. Essa é lá de trás, vice. Esse aqui ele ganhou prêmio lá na Itália, né? Naquela época, 1968. Eu já tinha nascido? Já tinha. Um Gato Neblu.

Olha, são 8 horas e 16 minutos agora, 8 e 16, né? Tá um domingão, eu acho que vai ser ensolarado hoje, hein? Vai secar todas as cuecas no varal aí. A noite foi um friozinho, né? 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Alô, Laerte, bom dia. Balança a cabeça aí, Laerte. Aí sim, hein? 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

Olha, mais um grande sucesso do Rei Roberto Carlos. Isso aqui eu lembro quando era criança, quando tocava Ciúmes de Você. Olha a letra, né? Bacana a letra. Ciumento.

Olha, 8 horas e 22 minutos agora, 8 e 22, aí você curtindo as melhores do Rei Roberto Carlos. Você está na melhor, você está na 107.1, nós vamos juntos aí até as 11 horas da manhã. 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

0: Robertão, né? Só musicão, né, gente? Não esqueça, hein? Manda o nome inteirinho e o bairro. Nome inteiro e o bairro. Tem três camisetas do Brasil. Ficou bonita as camisetas, viu? Ficou bonita. Ó, tem que vir buscar aqui a camiseta, hein? Vem, ganhou hoje, vem amanhã buscar. Não sei quem vai ganhar, mas tem que vir aqui buscar que a Raicinha, a Raicita, a nossa querida Raíssa, vai atender você e vai mostrar ali a camiseta e você vai levar a camiseta, tá bom? E hoje também tem o frango assado lá do Vila Gril. Três camisetas e o frango assado do Vila Gril. 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Alô, Anderson! 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Como é que o pessoal tá mandando mesmo aqui, ó? Hoje eu vou dizer para você, viu? Hoje vai dar cãibra mesmo, de verdade, em duas mãos, não é só numa não, nas duas, viu? O pai da Raíssa, tá, o Sidney. Ô Sidney, um abraço pra você, Sidney. Pai da Raicinha que trabalha aqui, falou assim, manda um calhambeque pra gente aí, bicho. Manda um calhambeque. Bem, gente... Você me desculpe, mas agora tô indo embora.
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0: Bem, vocês me desculpem, mas agora eu vou me embora. Existem mil garotas querendo passear comigo. Mas é por causa desse calhambeque, sabe? Bye! É. Bye! Bye! Aham!
1: Oito horas 29 minutos, você está na melhor, hein? Hein? Na melhor 107.1. 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

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Depois eu vou falar aqui, daqui a pouco eu vou falar da Tatiane Matsumoto, né? 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Daqui a pouquinho. Eu tô anotando o nome da turma aqui, que é gente para caramba. É muita gente, hein? Hoje tem 3 camisetas, vice? 3. Do Brasil? É, do Brasil. E vai ter o frango assado aqui do Açougue Vilagri. Eu já tô aqui. A quantidade de gente que já entrou aqui, que eu não consegui nem abrir ainda. Mas eu vou abrindo devagarinho, eu vou abrindo, hein? Vou abrindo.

Alô, Marinho Mecânico, meu grande amigo, um dos melhores mecânicos aqui da cidade de Pindamonhangaba. O meu mecânico, eu levo meu carro lá direto lá pra ele, tá? Ele não tem coré-coré, não. É isso aqui, acabou. Não tem esse negócio. E arruma mesmo, tá? Preço justo. Alô, Marinho Mecânico, um excelente domingo pra você, viu? Vamos mandar uma música pro Marinho, hein? Toda semana tá acompanhando aqui no o Rei Roberto Carlos e eu não mando uma música pro Marinho? Falar pra você, viu, Marinho? Vou mandar essa aqui pro Marinho, que essa aqui é uma das mais belas canções do Rei Roberto Carlos, né? É de 1972. Você já me esqueceu. 8 horas, 33 minutos.

0: 8 horas e 37 minutos agora.
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0: Olha, daqui a pouco, vou mandar um abraço pro Zé da Boia, o tempero mais gostoso da cidade de Pindamonhangaba. Eu sempre tô levando o tempero do Zé da Boia. Eu já experimentei todo tipo de tempero, gente, mas o tempero do Zé da Boia não tem miséria, não. Olha o que esse homem coloca de alho, de salsinha, cebolinha, não tem miséria, não. É o mais puro de Pindamonhangaba. É o tempero mais puro de Pinda. Ah, e rende, o tempero quando é bom, rende, né? Ele tá lá agora trabalhando, aí não para, viu? Zé da Boia não para. Grande abraço, grande audiência em Pindamonhangaba, né?
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0: O Zé falou pra mim assim, ô Astério, tem uma música do Roberto Carlos. É uma música do Roberto Carlos que eu gosto bastante. Se você puder colocar ela pra mim ouvir. Eu vou estar lá fazendo tempero, experimenta. Ele gosta de experimentar o tempero. Tá umas 3, 4 colheres, viu? Por dia, pra ver se tá bom. É meio salgadinho. Mas ele experimenta. Ele falou pra mim, toca aquela do Roberto Carlos. Meu pequeno cachoeiro. Ele disse que quando escuta o meu pequeno cachoeiro, ele chora largado. 1970, Zé da Boia. Vou mandar pra ele essa música então. Vamos lá, não chora não, Zé. Zé, não chora, Zé.
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Olha, hoje, hein? Hoje o bicho pega aqui, viu? Rapaz, hoje o bicho vai pegar. Três camisetas do Brasil. Olha, eu vou dizendo pro pessoal aqui que quem ganhar as camisetas, não sei quem vai ganhar, vai ter que vir aqui na rádio buscar, viu? Vai ter que pegar aqui com a Raíssa. Beleza? E o frango assado, nós vamos sortear também um frango assado no final do programa. 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Nossa, mas tem gente demais participando aqui, viu? Tem gente demais da conta? 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
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Ô, Luiz Augusto. Luiz Augusto, um abraço pra você. 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Olha, muita gente aqui, muita gente, tô anotando todo mundo aqui. Ô Zoraide, é você mesmo, Zoraide, da Fazenda Monte Tabor? Onde fica a Fazenda Monte Tabor, ô Zoraide? Manda, fala pra mim aqui. Ela falou, manda uma música do rei pra mim aqui, eu tô aqui na Fazenda Monte Tabor. Ó, que bacana, né? Bacana. Acho que é a primeira vez que ela manda recado aqui. Alô, Zoraide! Vamos mandar uma música pra Zoraide? Olha aqui, ó, vou pegar essa música aqui do rei Roberto Carlos, que é uma música muito, mas muito bonita, e vou mandar pra Zoraide, tá? É, tá aqui, ó. Essa é bonita demais da conta. Rotina, 1973. 8h49. Bom dia!

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1: Música bonita do Rei. Foi lá pra Zoraide, hein? Alô, Zoraide! Aí da Fazenda Monte Tabor. Olha, 8 horas e 54 minutos, hein? O bicho tá pegando aqui, hein? Falar pra você, hein? 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

obrigado vocês aí que estão acompanhando. Quem que pediu essa música? O Claudião Açougueiro. Claudião Açougueiro, ele pediu Guerra dos Meninos. Vamos mandar pra ele então. 8h57. Bom dia.

Olha, são 9:03 deste domingão, 14 de junho. Muito bom dia para você. Você que ligou o rádio agora, bom dia.

0: Olha, são 9:04, você aqui na melhor, na 107.1. Muita gente entrando aqui. Gente, olha, hoje tá que tá, viu, gente? É brincadeira aqui. Muito obrigado a todos. Manda pra mim por escrito, viu, gente? Tem muita gente mandando aqui pra me ouvir. E não dá pra ouvir, né? Tá ao vivo agora, eu não consigo ouvir. Manda por escrito. Muitos mandam o primeiro nome, o bairro, mas não manda o sobrenome, não manda mais nada, né? Então, tem que ser o nome inteiro e também o bairro onde você mora, né? São 3 camisas do Jogo do Brasil, né? Na programação nossa aqui, no final do programa serão 3, né? Se a pessoa não ganha, tem opções, né? Tem a Marisa Bueno, tem outros programas aí que você pode... Ali no programa Perfil também está sorteando. Vários programas sorteando camisetas do Brasil.
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Aliás, as músicas inesquecíveis do rei Roberto Carlos, né? Roberto Carlos que faz sucesso desde a década de 60, né? Começou em 61, mas despontou mesmo. Começou a fazer muito sucesso de 64, 65 em diante, né? Até os dias de hoje. Impressionante, impressionante. Mais de 150 milhões de cópias vendidas, não só no Brasil, mas no mundo inteiro. Nenhum brasileiro conseguiu isso até hoje, gente. Roberto Carlos que foi, tá muito criticado, foi muito criticado o Roberto Carlos essa semana que passou agora, porque tem lá as festas juninas e julinas lá no Nordeste, né? Então o pessoal do forró tá tudo brabo. O pessoal tá bravo lá. E o rei não tá nem aí. Chamaram o rei pra cantar na festa de Caruaru, né? Ô, José Felieto da Silva, você tirou foto aí do rei aí? Tirou foto? A minha querida amiga José Felieto, que é da cidade de Caruaru, onde eu morei também, né? Eu morei lá durante alguns anos. E o rei foi convidado, e o show dele não é barato, gente. Foi convidado para cantar na festa junina lá de Caruaru. E o povo tá brabo, né? O pessoal do forró, as pessoas estão bravas. Falou, ué, não canta forró? Ele é música romântica, não vai cantar forró lá. Ah, o rei não tá nem aí. O rei falou, convidou, eu vou. Quer pagar 2 milhões para me cantar, eu vou. Não tô nem aí onde é, não. São 9:10. Deixa eu mandar um abraço lá pro Tana, meu grande amigo Tana. Alô, Pacheco! Ô, Pacheco! Meu grande amigo Tana, que conheço já de décadas, né? É amigão da gente aí. O ex-vereador Valério também acompanhando a gente lá na Vila São Benedito. É tanta gente, né? A Vaninha, a Vaninha.

O Guizão e a Vaninha, lá na Vila São Bento, de vez em quando, umas paradas aqui, porque eu não tô acreditando na quantidade de pessoas que estão mandando aqui. É impressionante. Alô, Guizão, alô, Vaninha. Alô, meu amigo Tana. Ex-vereador Valério. Valério, tô te vendo daqui, Valério. Tira essa barba, Valério. Tá parecendo Matusalém. Tira essa barba. Olha, Vaninho, Guizão, e para todos que eu citei aqui também, vai essa música bonita aqui do Rei Roberto Carlos, tá? Que essa música é show de bola, chama-se A Primeira Vez, 1978, hein? Vamos lá?

Olha, são 9 horas e 17 minutos. Olha, eu tô aqui só anotando. 9h17. Obrigado você que ligou o seu rádio aí na 107.1. Muito obrigado aí pela sintonia, viu? Estamos juntos aí há 2 décadas. 20 anos só. Alô, Wilson Rodrigues Pinto, do Castolira. Tem um que mandou aqui, eu sou Messias. E só, mais nada. Gente, tem que mandar o nome inteiro e o bairro, viu? Coloque o Messias. Alô, Tonhão da Sara, aí nas Taipas, um grande abraço pra você, Tonhão da Sara. Alô, Renata Maria. Alô, Márcia Regina. Grande abraço para você, Márcia Ávila Regina. É, Isabel Lopes Pereira, bairro das Campinas. Claudete Moreira, Bertini, Parque São Domingos. Maria Aparecida, Jardim Regina. Eduardo de Oliveira, de Moreira César. Adriano Rodrigues, Jardim Regina. Conceição do Castolira. Alô, Dona Alzira! Dona Alzira é toda semana, todo domingo, né? Sagrado aqui, né, Dona Alzira? A Maria José do Beta. Vai falando aqui devagarinho, tá? Alô, Edna Oliveira, do César Parque. Muita gente aqui, não para, ó.

0: Só música bonita do rei, né? 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Olha, vamos aqui, 9h22, 9, tô anotando aqui, gente. Eu tô anotando, vice. É, eu anoto tudo aqui. O Açougue Vilagril, no final do programa, um frango, viu? Olha, só tem um frango, gente. Mais de 100 pessoas e é um frango só, viu? Tem três camisetas, três. Se não ganhar hoje, pode ser que você ganhe no programa Perfil com o Marcelo Santos. Amanhã, né? Vou estar junto com ele. A Marisa também. É, hoje provavelmente vai sortear também, né? Com certeza. 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Vai ter muitas camisetas para sortear ainda aí.
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0: Ô, Elza Maria, tá filando boia aonde hoje, Elza? Fica braba quando fala isso pra ela. Aí fica braba, né? Cada semana tá na casa de um filando boia.

Olha, essa música aqui, a Lúcia do bairro das Campinas, né? Que também não colocou o nome inteiro, colocou, só pediu música também. A Lúcia do bairro das Campinas, ela pediu, o nome dessa música é Agora Eu Sei, viu? É de 1972, vamos ouvir? Vamos lá.

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Alô, Ita! Peguei um Ita no norte. Alô, Ita! Penso que eu não sei que você tá ouvindo. Um abraço para você, Ita. 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E papelarias e brinquedos. Eu vou falar da Tatiane Matsumoto, que tá fazendo muito sucesso aqui em Pinda. Eu vou seguindo aqui, anotando, né? Mas tem pedidos musicais aqui que não acaba mais.

Olha, Conceição do Castro Lira, Conceição do Castro Lira pediu Você e Minha Vida. Sucesso de 76, hein? Bom dia. 9:32.

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Olha, são 9 horas e 36 minutos. Alô, Tonhão da Sara aí nas taipas. Um abraço pra você, Eunice do Goiabal. Alô, Isabel Pereira do bairro das Campinas. Alô, Zoraide aí do Pouso Frio. Alô, Denis Gabriel. Alô, Rubens Ferrari. Alô, Rubão. 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Ô, Jaira, a Jaira falou assim...

0: Acabei de chegar da missa. Manda uma música pra Gracinda. A gente chega em casa e já liga o rádio. Então vamos uma música bonita aí pra Jaira, minha amiga Jaira, pra Gracinda. Essa música é bonita, hein? Agora estou chegando mais depressa na 107.1.
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São 9h45, 9h45, agora mandou aqui pra mim, eu tô anotando aqui, gente, tá doendo meu dedo, hein, tá doendo meu dedo já, hein, falar pra você, hein. É, tá aqui, ó, bom dia, sou o Rodrigo, sou de São José do Rio Preto, noroeste do estado. Tô com a minha namorada fazendo um tour. Ele tá por aqui, ele é lá dessa cidade, São José do Rio Preto, mas ele veio passear pra cá com a namorada, né? Então ele tá ouvindo rádio, passei aqui o nosso WhatsApp aqui, ele tá ouvindo rádio. Aí mandou a mensagem aqui dizendo, olha, eu tô aqui com a minha namorada, que se chama Rita Tomé. Alô, Rita Tomé! Falou, aí tem um pessoal, a Laura e o Benilson estão lá em São José do Rio Preto. O Rodrigo é de São José do Rio Preto, tá passeando pra cá. Ele e a namorada Rita Tomé, tá? E mandou lá o aplicativo também lá pra Laura e pro Benício, lá em São José do Rio Preto. Falou, manda uma música bonita pra nós. E parabéns pela cidade de Pindamonhangaba. Ele amou a cidade de Pina, foi em Campo Jordão, passeou, tá indo pra Aparecida e tá ouvindo a gente aí no carro, né? Vamos mandar um musicão pra ele? É, o Rodrigão aí, Rodrigo, de São José do Rio Preto, pra Rita Tomé, pra Laura, pro Benício, de São José do Rio Preto. Olha que música bonita tô mandando pra vocês, hein? Essa música aqui, rapaz, eu não sei porque eu escuto ela, eu volto no tempo, viu? Café da manhã, bicho. 1978, 107.1, saudade. A mais ouvida.

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Zé Maria, um abraço pra você, Zé Maria, meu grande amigo Zé Maria.

Vamos de música. Deixa eu mandar um abraço pro Serginho Bala. Serginho Bala é lá de Moreira César, né? Conhecido lá em Moreira César. Serginho Bala. Olha, a Maria Cabral aí do bairro das Campinas. Falou, manda uma música pra mim aí. Manda uma música bonita. A Márcia Oliveira da Cidade Jardim. O Gilberto Taxista aí, um abraço pra você, hein. Adilson Ferreira de Matos aí do Maria Áurea. Antônio Carlos aí da Cidade Nova. Alô, alô, meu amigo Valdir Correia Leite aí do Jardim Regina. Muita gente do Goiabal, muita gente da Cidade Nova, muita gente aí do Castro Lira. Aí do Crispim também, né? O Luciano Mateus do Crispim. Ele pediu aí, todos que eu citei aqui, ele pediu O Homem. Essa música tem uma letra bacana, muito bonita essa música, viu? 9:58.

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Olha, são 10 horas e 3 minutos aí, ó. 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Então não fica triste não, tá?

Olha, é a Edna Oliveira da Silva. Um abraço pra você. Agora, quem que pediu essa música aqui? Quem que pediu aqui? A Tânia Maria Rodrigues. Ela pediu uma música bonita, Tânia Maria Rodrigues, do Ribeirão Grande. E mandando, ela falou, vou mandar pro meu amor Edmundo. Edmundo, é, tá podendo, hein? A Tânia Mara Rodrigues, na verdade, né? Tânia Mara Rodrigues, mandando aí, ela é do Ribeirão Grande, mandando pro grande amor da vida dela, o Edmundo. Amor sem limites. Vamos lá, então? Vamos lá? 10h05, hein?

Olha, você está na melhor, você está na 107.1. Nós vamos até às 11 horas da manhã. Obrigado, obrigado a você que está em sintonia com a 107.1.

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Eunice do Goiabal pediu essa música linda, linda, música do rei. É comovente essa letra aqui. Você que está nos ouvindo agora, que essa música possa entrar dentro da sua casa com muita força, levando muita paz, muita harmonia, muita prosperidade aí para vocês, viu? Porque a Eunice do Goiabal oferece para todos que estão ouvindo agora também, né? A Isabel Pereira, do bairro das Campinas, tá mandando para ela também, viu? Essa música vai para você que está com o rádio ligado. Nossa Senhora!

Olha, são 10 horas e 21 minutos, 10 e 21 agora. Impressionante a quantidade de pessoas participando aqui, viu? Muito obrigado aí, todos os bairros de Cidade Nova, Moreira César, né? O pessoal aí do Pazinho, o pessoal que mora na Vila São João, na Vila São Benedito, Crispim, pessoal do Ribeirão Grande, bairro das Campinas aí, muita gente, um abraço pra vocês. Pessoal, olha, eu fui outro dia, eu já comentei aqui, fui dar um passeio, né, de moto com a minha dona, fui lá pro lado do Goiabal, fazia anos que eu não passava por lá, e eu fiquei impressionado de ver o tamanho desse bairro, um bairro bonito, arborizado, com muitos sítios, chácaras, casas. Agora, tá bonito o Goiabal, hein? Parabéns aí, povão aí do Goiabal. Eu falo Goiabal, eu lembro do meu querido amigo, meu grande amigo, vereador Norberto de Moraes, que fez um trabalho brilhante lá no Goiabal, né? Assim como em todos os bairros. Se tiver algum problema aí no seu bairro aí, gente, Norberto de Moraes, hein? Norbertinho, o vereador mais votado da história de Pindamonhangaba. Esse corre atrás, esse corre o trecho mesmo.

Ah, maravilha, só musicão do Rei Roberto Carlos, só musicão. E olha, lembrando aí que dia 26 tá chegando, hein? É, tá chegando aí o dia 26 de junho, né? A revista Haja convidou o Astério Galvão para apresentar lá várias personalidades. Aonde? Lá em Moreira César, lá na Dutra, tem um restaurante que era conhecido como Joia da Dutra. Era conhecido como Joia. Hoje é Batistela, um lugar bonito, um lugar que atende aí as expectativas de uma reunião, né? E vai estar presente lá o deputado André do Prado, né? Deputado estadual, o Márcio Alvino, deputado federal. Vai estar lá o governador Tarcísio de Freitas. Esse eu admiro, viu? Esse trabalha. Vai estar lá e eu vou estar junto lá com várias personalidades e também vários prefeitos da região, empresários da nossa região vai estar lá também, tá? É o movimento aí da... É o segundo movimento, né? O primeiro também eu apresentei lá da revista Haja, do nosso querido Dejanir Maia, conhecido como Gauchinho, né? É, gente boa demais, é um abraço aí pro Gauchinho. Então dia 26 nós vamos estar lá, hein? É, vamos estar lá no restaurante conhecido agora como Batistela, tá joia? Vamos estar lá com o governador.

Olha, são 10 horas e 24 minutos. 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Olha, mais um musicão aqui do Rei Roberto Carlos, hein?

Olha, essa vai lá pro Francisco. É, conhecido como Chicancã, lá em Moreira César. Um abraço aí, viu, Francisco? Evidências, Roberto Carlos.

Olha, são 10 horas e 31 minutos. 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Vou ver lá se não tem nada na agenda do Acer Galvão. 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Centro Comercial 10 de julho. Tá convidando todo mundo aqui, a Dona Zeni, viu? 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Vai ser um sucesso esse arraial aí, viu? Esse arraiar vai ser um sucesso. Né? Centro Comercial dela. Quer falar com a Lília? 992-52-5053. Alô, NASA! Um abraço aí pra NASA na sintonia. Gente, ó, não tô vencendo aqui não, hein? Eu não tô vencendo. Bom dia, Sérgio Galvão, que vai participar do sorteio. Leandro dos Santos, Jardim Resende. Gente, não consigo ouvir, eu não tenho que mandar por escrito, por favor, opositônios, não consigo, ao vivo aqui, como é que eu vou ler agora, como é que eu vou ouvir, né, é difícil, tem várias coisas aqui pra fazer. Astério, ótimo domingo, então aqui estamos ouvindo, Roseli Aparecida da Silva Veloso, do Laerte Assunção e Moreira César. Alô, Roseli, obrigado, Roseli. A Simone Cardoso do Campo Alegre. Quer ganhar camiseta, hein? Vamos ver. Tá anotado aqui, ó. Quer ganhar camiseta também aqui, ó. Pago, não sei o quê. Antônio de Oliveira, lá do Pazim. Tem mais gente entrando aqui, ó. Eric Gouveia, da Cidade Jardim.

0: sorteio do frango. É, sorteio do frango e das camisas. Esse aqui é guloso, ele quer tudo. Coloque o nome da minha filha, Maria Vaneide da Silva Ferreira. Mônica Oliveira da Silva, da Cidade Nova. Um abraço pra vocês aí. Vamos ver aqui. Olha, aqui também não consigo. Maria Monteiro. Maria Monteiro, manda por escrito.
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0: Ó, Vera Cristina aí, um abraço pra você. Falou, manda uma música pra gente. É, quem mais? Não para, gente, não para. Que loucura. Maria Valéria Moreira, Homem de Melo, do Castulira. Deixa eu ver aqui mais aqui. Bom dia, manda uma música, esse cara sou eu. É, Jordelino Henrique de Moura, do bairro das Campinas. Rapaz do meu... Ah, aqui colocou aqui, Beatriz Macedo, de Pindamonhangaba. Não para, lá o tubarão aqui também, ó, o tubarão, fica por aqui mesmo. A Sônia Barbosa, gostaria de sorteio, Sônia Fernandes, do bairro São Domingos. Leninha, tá aqui Leninha. É, bota meu nome no sorteio. Maria Helena do Santana. Alô, Cláudio, tudo bom? Bom dia, Cláudio. Bom dia, só mandou bom dia. Bom dia também, bom dia, bom dia. Só mandou bom dia aqui. Mas, meu Deus do céu, entrou mais uns 200 aqui, ó. Alô, Marta Tercila de Aquino, Cidade Jardim. A Isabel Lopes falou, toca a música quando pra mim? Tem mais de 50 músicas que estão pedindo aqui. Deixa eu ver aqui, meu nome é Luciana Domingues, do Ouro Verde. Alô, Mário Sérgio. Mário Sérgio, nome jogador de futebol. Mário Sérgio. Alô, Eunice, do Goiabal. Gente, eu vou parar de ler aqui, porque daqui a pouco acaba o programa. São 10h38, né? Eu vou dar uma ligada lá pro meu amigo, o chaveiro mais procurado de Pinda, que é o chaveiro Liberdade, né? Daqui a pouco eu ligo pra ele lá, porque eu vou precisar de 4 números. Eu vou precisar, daqui a pouco eu ligo. Vamos colocar um musicão aqui pro pessoal curtir. Música bonita do Rei Roberto Carlos, viu? Vai para todos que eu citei aqui, todas as manhãs.

10 horas e 43 minutos. É, ó, tô convidando todo mundo aqui pro arraial da Dona Zeni, viu? A Dona Zeni, homenagem à Dona Zeni. Dia 25, tá? Próximo dia 25, a partir das 18 horas. Em frente à Ávila Porcelanas e Presentes, número 46, né? Eles estão fazendo vários encontros ali, várias coisas acontecendo ali no Centro Comercial 10 de Julho. Vai ser um sucesso esse dia aí, homenageando a Dona Zeni, tá? Então, tá todo mundo convidado, né? Dia 25 de junho, a partir das 18 horas. Que legal, né, gente? Que bacana, né? O pessoal se reúne lá e faz aquela festa bonita, né? Quermesse em frente à loja. Marcilúcia, filha da Dona Zeni, que pediu aí pra gente convidar todo mundo, tá? Aniversário da Dona Zeni. Dia 25 faremos essa quermesse em frente à loja, tá? Um abraço aí, um abraço a todos. Vou ver se eu consigo ir lá, hein? Nossa, ali lota de gente, viu?

Pronto aqui, já anotei mais aqui, mais uma meia dúzia aqui. Ó, eu vou mandar essa música aqui lá pra minha querida amiga Lilian, lá da Ávila Porcelanas, e pro Ita, viu? Ô Ita, penso que não tô te vendo? Tô te vendo aqui, hein? Aí ele sorrindo lá, tô vendo você, hein? Café da manhã pra vocês aí.

Olha, são 10 horas e 49 minutos, daqui a pouquinho, Marisa Bueno aí, o melhor do samba e do pagode aí pra vocês. Vai ter sorteio de camisetas também, tá? Camisetas do Brasil. Eu vou sortear um frango assado lá do Açougue Vila Gril, né? Quero agradecer a Cris, e ela mandou pra mim aqui, ó, falou, manda um abraço pra dona Leônidas, do bairro das Campinas. Dona Leônidas, muito obrigado pela audiência. O Luiz Carlos e Dona Esmerinda, do Jardim Resende. Luiz Carlos e Dona Esmerinda, também com o radinho ligado, acompanhando a gente aí. Muito obrigado, viu? 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Eu já pedi aqui pro meu amigo... Laerte do Chaveiro Liberdade. Eu pedi pra ele. Gente, é impressionante, ó. Já tem aqui, acho que umas 30 pessoas entrando de novo aqui, né? Agora já foi. Agora vamos ver aqui, ele mandou pra mim. Mandou os 4 números que eu pedi. Eu parei aqui no 126, gente. 126. Quem ganhou o frango? Vamos ver quem ganhou o frango. Número 19, de 126, o 19 foi o frango. Edna Oliveira da Silva, é lá do César Parque, em Moreira César. Final do telefone dela é 9326. Edna Oliveira da Silva, do César Parque, ganhou o frango assado, viu, Cristiane? Ela vai aí com a identidade e retira, tá? Edna Oliveira da Silva. César Parque. O final do telefone 9326. Bom, agora tem 3 camisetas produzidas aí, a rádio mandou produzir bonitas camisetas, viu? Vamos ver as 3 pessoas que ganharam. Vai ter que vir aqui pegar com a Raíssa, tá? Vem aqui na segunda ou na terça, que ela vai ter o nome dos ganhadores aqui, dessas pessoas que ganharam, tá? Bom, o frango 19. Ó, Márcia Regina Santiago, Ávila Santiago, ganhou a camiseta. Final do telefone dela era 1438. Final do telefone, tá? É o número 51 que o Laerte mandou aqui, ó. 51, Márcia Regina Ávila Santiago. Tem que vir aqui na rádio, viu? Aqui no Alto Tabaú. No prédio aqui, o Moaçabe, o prédio bonito aqui, terceiro andar, tá bom? Renata, aqui é o número 103 da Renata Maria da Cruz. Renata Maria Cruz, Parque São Domingos. Renata Maria Cruz, Parque São Domingos. 103, quem que é o 103? Renata Maria Cruz. O final do telefone dela é 6138, tá? Cristiane Santana do Araretama também ganhou a camiseta. O número dela é 126. Cristiane Santana. É galo. Cristiane Santana, não sei se é galo, gulo. Do Araretama. Amanhã pode vir aqui no horário comercial, viu? Chegar aqui 3 horas da tarde não consegue. Tem que chegar no horário comercial, onde tá todo mundo reunido aqui. E a Raíssa vai atender vocês aí, tá bom? Até uma hora? Até uma hora? Hein? Então saiu aqui o... Vou repetir aqui, gente. Eu vou repetir. Edna Oliveira da Silva, do César Parque, ganhou frango assado, número 19, que foi sorteado aqui. Final do telefone 9326. Márcia Regina Ávila Santiago ganhou a camiseta, vai ter que vir buscar aqui, hein?
Pega com a Raíssa. Final do telefone dela é 1438, tá? O número 51 foi sorteado. Renata Maria Cruz, Parque São Domingos. Ganhou a camiseta, número 103. Entendi. Cristiane Santana, do Araretama. Galo Golo aqui, eu confundo aqui. Ganhou a camiseta. Final telefone 7266. Olha, escolheu o último número, 126. Aí, tá aí os ganhadores. A Marisa vai sortear também. Amanhã eu vou estar com o jornalista Marcelo Santos nas notas policiais, de segunda a sexta-feira. Tô junto com o Marcelão aí. E vai ter mais sorteio, tá bom? Eu peço desculpa, peço perdão, porque não dá para sortear para todo mundo. Tem gente que fica brabo aqui. E eu? Vou fazer o quê? Só tem um frango, não tem mais, tá bom? Então eu agradeço aí a Açougue Vila Gril, agradeço a todos os nossos apoiadores que participaram conosco aqui, tá bom? São 10 horas e 55 minutos, tô até rouco, tanto que eu falei hoje aqui, tá? Eu vou deixar a saideira, porque a Marisa deve estar chegando aí, a Marisa Bueno, e com certeza, né? Com certeza aí o melhor do samba e do pagode para todos vocês. Gente, fiquem com Deus, obrigado de coração, e eu vou mandar a volta para todos, tá? Essa música é muito linda, A Volta, vamos lá? Obrigado, bye! Tchau, gente! Obrigado, obrigado!

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Domingo, gente. Olha o ritmo gostoso, esse ritmo contagiante, maravilhoso, delicioso, alegre pra cima, vibrante, aqui na queridinha da cidade. Tô chegando, sambando, pagodeando no seu domingão. A Série Galvão já foi descansar, amanhã ele volta, né, com o Marcelo Santos por aqui. Agora são 11 horas e 4 minutos e você sabe, né, a partir de agora, esse ritmo delicioso vai tomar conta do seu domingão. Quer samba, quer pagode, quer raiz, a nossa raiz, né? E assim a gente vai até as duas e você mandando sua participação, porque tem prêmios de montão. 992-245-660. Vai mandando aqui pra gente seu nome completinho, vai mandando seu recadinho, porque ó, 10 para as 2, vamos rolar sorteio de café da manhã do Colonial Plaza Hotel com direito a acompanhante, aquele banquete, né? Aí tem também convites para o cinema, tem ainda combo do McDonald's, temos hoje o frango assado da Camila Frango Assado, tem hoje também valendo R$80 em produtos lá do depósito Bom Jesus do Mombaça. Aí o que você tem que fazer? Você vai no Instagram, vai seguir as páginas lá direitinho, tá bom? E prova pra mim aqui no WhatsApp da rádio que você tá seguindo. Não é só dizer que tá seguindo, tem que provar que tá seguindo, tá bom? E daí, ó, você vai concorrer a todos esses prêmios, tá certo? Bora começar, gente, com o Grupo Revelação.

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0: Sambando e pagodeando, agora 11 horas e 11 minutos, vivendo com você, finalzinho de manhã de domingo, 14 de junho de 2026. Eu sou Marisa Bueno e bora, gente, sambar e pagodear. 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

0: Barão, como é que você tá? Tudo bem, seu querido? Bom dia, bem-vindo sempre. Também a Keila. A Keila tá dizendo, Marisa, quero participar do sorteio, sou a Keila do Jardim Resende. Também as filhas Ticiane do Jardim Resende e Petra. Tá seguindo a página aqui, então tá concorrendo. Muito bem, muito obrigada. A Vera Cristina também concorrendo lá de Santana, né? Quer ouvir o Ferrugem? Até que enfim, mandando para as amigas Lúcia, Fátima, Ana, disse, para todos que estão ouvindo a rádio. Muito bem, ela está seguindo também direitinho aqui. Então, boa sorte, Vera. Oi, Marlene, tudo bem, sua linda? Um beijo para você. Ela disse que quer ouvir a música do Raça Negra, já está coladinha no Samba e Pagode. Marlene, beijo para você, querida. Eliane, bom dia, Eliane, do Cidade Jardim.
1: Oi, Marisa, bom dia. Um ótimo domingão para nós todos.
0: Amém.
1: E se tiver sorteios, coloca meu nome, tá bom?
0: Tá certo, tá concorrendo, viu? Tá concorrendo.
1: Toca um pagodão bom aí para nós.
0: É sempre, sempre.
1: Até mais.
0: Até, beijo. Querida, beijo. Também concorrendo aqui a Eliane, tá seguindo as páginas tudo certinho. Abençoado domingo para você também, Luquinha, do Cidade Jardim. Beijo. E ó, tá seguindo, ele quer ouvir a música Chuá Chuá, Fundo de Quintal, né, Luquinha? Já eu mando pra você. Oi, bom dia.
2: Oi, Marisa Bueno, sou a Ângela.
0: Oi, Ângela.
2: Sou a Ângela Figueiredo Garcia.
0: Muito bem.
2: É, gostaria de ouvir uma música linda.
0: Sim.
2: Romântica.
0: Tá.
2: Oferecer pra minhas amigas que são nos ouvindo,
0: tá.
2: Pro meu marido em especial, pra dona Antônia,
0: uhum.
2: Que é pra mim uma pessoa especial demais.
0: Certo. Viu? Grande beijo, Ângela. Obrigada sempre aí pelo carinho.
2: E participar de prêmios, né?
0: Muito bem. Boa sorte aí pra você. Oi, Maurício. Tudo bem, Maurício? Quer ouvir? Não foi à toa de propósito. Mandando pra esposa Miriam, pra todos que estiverem ouvindo. Grande abraço, seus queridos. 11h16. É um breve intervalo, tá bem rapidinho.
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0: Marlene, para você, Raça Negra.

0: Essa aí quem pediu foi o Luquinha do Cidade Jardim, Fundo de Quintal, Chua Chua. Agora 11 horas e 26 minutos, samba e pagode rolando no Domingão.
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0: Bora, gente, sambando, pagodeando ao som dos tantãs, tamborins, agogôs, cuicas, pandeiros. A gente vai prosseguindo assim, o Domingão da 107, nessa maravilha de final de manhã, né? De Domingão. Hoje, 14 de junho, agora 11 horas e 26 minutos. Para você que está aí do outro ladinho, não basta ser ouvinte, tem que participar. Vai mandando sua participação. Vai no Instagram, no arroba Os Melhores de Pindo do Vale. Tá rolando pesquisa, gente. Para a gente saber aí quais serão os melhores de Pindo 2026. Vai lá, vote no seu comércio favorito, tá bom? E boa sorte aí para todos os participantes. Temos aí Franguassada, Camila Franguassada. Eu vou sortear um pra você hoje, tá bom? 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Agora são 11 horas e 28 minutos. Deixa eu mandar beijinhos e abraços aqui. Júlio César, do Alto do Cardoso. Como é que você tá, seu querido? Tudo bem? Domingão bacana pra você também. Turma do Pagode já vem pra você, Júlio. E ó, obrigada aí por estar seguindo as páginas e boa sorte, viu? Oi, Gaspar. Bom dia pra você. Bom dia, Marisa. Nós aqui na casa da Rose. Toca aí Sorriso Maroto pra nós. Elton do IP1, grande abraço, pessoal na casa da Rose. Quem mais tá por aqui? Marisa, eu tô aqui na audiência. Almir do Bem Viver, como é que você tá, seu querido? Quer ouvir bom samba de malandro? Aqui ouvinte de muitos anos. Almir Rogério do Bem Viver. Grande abraço, seu querido. Domingão abençoado aí, viu? Quem mais? Marisa, bom dia. Toca aí pra gente a música Esperança Perdida, originais do samba. A Lúcia do Bairro das Campinas, quem tá escrevendo, quer concorrer ao frango assado da Camila Frango Assado. Valeu, então. Boa sorte pra você, querida. Oi, Júnior. Bom dia.
2: Bom dia, Marisa Bueno. Meu nome é Solange Cristina Santos, Jardim Resende. Gostaria de ouvir o Ferrugem Arrependidaço. Gostaria de participar do sorteio do frango. Obrigada, tchau.
0: Muito bem, arrependidaço, é do Ferrugem. Valeu, Solange, grande abraço para vocês, queridos. Ah, vamos ver aqui, Patrícia, do Crispim. Marisa, sua linda, bom dia, que seu domingo seja uma bênção, amém, amém, amém, para você também, professora Pati, no Crispim. Jorge Aragão, coisa de pele, vou mandar já para você, querida. Gerson Rezende, do Maricá. Grande abraço, bom dia. Zezinho Corintiano, diz aí, Zezinho.
3: Oi, Marisa, beleza? Que é o Zezinho Corintiano, hein?
0: Muito bem.
3: Se puder, coloca eu aí no sorteio aí.
0: Tá.
3: Ô, Marisa, deixa eu fazer uma reclamação pra você.
0: Ih.
3: Ontem teve o jogo do Brasil, né? Brasil e Marrocos.
0: Ah.
3: Aí, teve sorteio de um rádio.
0: Sei.
3: Bluetooth.
0: Sei.
3: Aí o rapazinho que tava sorteando o rádio aí. O rapazinho falou do sorteio do jogo. Aí eu mandei mensagem na rádio aí, falei que o jogo ia ser 1-1, foi antes de começar o jogo.
0: Certo.
3: Coloquei 1-1.
0: Aí
3: o rapazinho sorteou o rádio, saiu pro cara que postou no 2-1 pro Brasil, postou, deu pra outro rádio, mas eu acertei o resultado do jogo.
0: É. Tá bom, eu vou levar seu.
3: Mas tudo bem, tá tudo
0: seu
3: certo.
0: Comentário tá aqui, tá bom?
3: Se puder, toca aí pra nós aí, o Martim da Vila Madalena. Aí pra nós.
0: Um abraço aí, Zezinho Corintiano, tá aí registrada, né, a sua participação e também o seu comentário, né? Então vamos aqui levar pra direção. Um abraço pra você, Zezinho. Oi, Antônio Carlos Corintiano, bom dia, bonitão, bonitão.
4: Bom dia, Marisa Bueno. Tudo bem com você?
0: Bem, querida.
4: Eu espero que
0: querido.
4: Sim. Você é uma diva, Maria. Você é uma diva.
0: Obrigada pelo carinho.
4: Eu desmancho o coração da gente.
0: Meu Deus, aí vovó tá, né?
4: Vovó, estreme a casa, menina.
0: Ah, meu Deus, não pode tremer também. Ah.
4: Manda pra lá o Martinho da Vila aí, devagar, devagarinho.
0: Devagar, devagarinho.
4: Vai, tá. Corinthians.
0: Vai, Corinthians.
4: O Brasil não vai, não. Vai morrer na praia.
0: É, o Brasil tá devagar.
4: Alô, Maria, tamo junto, hein?
0: Tá certo.
4: Pagode,
0: grande abraço.
4: Samba e pagode, samba e pagode.
0: Samba e pagode. Aí, bora sambar e pagodear, né? Sambar e pagodear no domingo.
4: Maria, põe meu nome no sorteio, beleza?
0: Um abraço, Antônio Carlos. Boa sorte aí pra você. Mariane, bom dia!
5: Olá, Marisa Bueno.
0: Oi.
5: Bom dia, bom domingo pra você.
0: Oi, Germano.
5: Aí. Eu, Gerval Teberga, estou querendo Gerval. Ouvir um só para contrariar. Olha um pra gente aí curtir.
0: Tá.
5: Nesse domingaço aí.
0: Tá
5: eu
0: certo.
5: Estou aqui na casa da minha irmã José Teberga, junto
0: muito
5: com a Maria,
0: bem.
5: Com o Braia e com a Maria.
0: Tá
5: e manda
0: certo.
5: Também lá para de Janeiro. Um ótimo domingo a todos e uma ótima semana.
0: Grande valeu, abraço. Valeu, valeu, Gerval. Grande abraço, seu querido. Daqui a pouquinho eu continuo com as participações, porque agora são 11h32, tem intervalozinho aqui, é rapidinho, hein?
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0: Bora de Madalena do Jucu, Martinho da Vila, Zezinho Corintiano.

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0: É o molejão, gente, que não pode faltar, né? Claro que não. Molejão tá sempre presente por aqui no Samba e Pagode da 107. Samba diferente. Rolei aí pra você que pediu. 15 minutos faltando pro meio-dia. E ó, conta aí pra mim, quem que tá trabalhando hoje, hein? Quem que tá trabalhando? Quem que tá fazendo aquele almoço de domingo? Quem que tá no churrasco? Quem que tá na estrada? Tá na cozinha preparando alguma coisa gostosa aí? Ou ainda tá deitado, sem coragem de levantar, aquela preguicinha boa, né? Manda aí mensagem pra gente, 992-245660. Manda porque, ó, aqui o ouvinte faz parte sempre da 107 FM, a rádio que mais dá prêmios na cidade, não tem pra ninguém. É prêmio de montão o tempo todo por aqui pra você. 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Vai lá, participe também das enquetes. 12 pro meio-dia, bom dia!
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1: Bora, gente, sambar e pagodear. Domingo, domingo, domingo, do jeitinho que a gente adora, né? Com muito samba, com muito pagode por aqui, na queridinha da cidade, 107 FM. 10 minutos faltando para o meio-dia, tem camisa do Brasil também para sortear para você. Bora participar. Deixa o nome aqui no 992-24-5660, nome completinho, tá bom, gente? Nome completinho, por favor. 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Beijo, querida Penélope. 9 minutos pro meio-dia. Deixa eu mandar beijinhos e abraços pra galera aqui. Oi, Zezinho, fala aí.
2: Ô, Maria, se puder, anunciar que eu tenho uma piscina aqui pra vender, hein?
1: Eita!
2: 4.000 litros. Ela é aquela quadrada, sabe?
1: Ah.
2: De ferro.
1: Tá.
2: Minha mãe quer R$200, ela tá semi-nova, Maria.
1: Entendi.
2: Beleza? Quem se interessar, chama aqui no zap aqui.
1: Tá certo.
2: 992-499-944. Beleza, Marisa?
1: Tá certo.
2: Tchau, obrigado.
1: Grande abraço, boa sorte aí, Zezinho. Bom dia, bom dia, bom dia. Para Luciana do Ouro Verde. Luciana, como é que você tá? Tudo bem? Marisa, quero participar do sorteio. Luciana do Ouro Verde, bom domingo para você também, viu? Oi, Miriam. Tudo bem, Miriam do Araretama? Tá seguindo Bom Jesus, Forneria Afonso. Quer concorrer aos convites do cinema? Quer ouvir Benito de Paula? É, eu vou embora, ou você cortou o barato, meu amor? É, por aí, por aí, por aí. Tá certo, Miriam, beijo, querida. Maria Vanete, como é que você tá? Tudo bem? Mônica Oliveira, Cidade Nova, super abraço, queridos. Quem mais chegou por aqui? Deixa me ver. O Edson, ele quer ouvir Samba do Crioulo Doido, Demônios da Garoa, quer participar do sorteio, vai Holanda com Memphis Depay e vai Corinthians também, né, Edson do Socorro, super abraço, seu querido. Quem mais tá aqui? A Maria Helena do Santana, né, Maria Helena? Leninha, beijinho pra você, sua linda. Quem mais, quem mais, quem mais? Vamos ver. Angélica Santos, bom dia, Deus abençoe grandemente, Marise linda, Deus abençoe. Oh, abraço pra você também, amiga. Ela tá mandando um abração aqui pra linda Janinha, da Angélica Santos, beijinho pra você, Janinha. Que é o Bicoab City do Negritude Júnior, né? Tá certo, então. Super abraço pra você. Ah, quem mais? A Vitória Sena, do IP1, tá participando, super abraço. Carmen, Deus abençoe seu domingo também, sua querida, já tá seguindo, muito bem. Bom domingo aí, boa sorte. Oi, Nice. Chega mais, Nice.
3: Oi, Marisa Bueno. Boa tarde. Tudo bem com você?
1: Tudo.
3: Marisa, desejo um domingo na Santa Paz para você.
1: Amém, Jesus.
3: Marisa, eu gostaria de ouvir uma música com Raça Negra. É. Qualquer uma, tá bom? Tá. E eu gosto, quero oferecer para todos os ouvintes desse programa.
1: Muito
3: obrigada.
1: Bem.
3: Obrigada.
1: Obrigada.
3: Fica com Deus e Deus abençoe. Um abraço, Eunice Goiabal.
1: Nosso tchau, carinho, tchau. Nosso abraço apertadinho, Eunice do Goiabal, super abraço. Ó, a Gisele Cristina do Bela Vista tá mandando um videozinho, eu tô dizendo, esse povo não tem dó da gente, não. Ó, a hora do almoço chegando, o locutor aqui, né, vai embora só lá pelas 2, vai almoçar lá pelas 3, e daí o povo fica mandando, gente, vídeo, né? Vídeo, foto de comida gostosa. Olha só o que tá rolando lá.
4: Bom dia, Marisa.
1: Olha lá.
4: Hora de feijoada hoje.
1: Aí, tá vendo? Aí, tá vendo? Isso aí, gente, é judiação. Judiação com a gente. Gisele, tá linda sua feijoada, tá? Bom domingo pra você aí, tudo de bom. Oi, oi, oi, Tubarão. Super abraço, Tubarão. Oi, Antônio Carlos. Diga aí, bonitão. Fala aí. Diga
5: aí. Oi, Marisa.
1: Aí. Ah.
5: Passa o número da Camila Frango Assado pra mim, liga pra mim no WhatsApp.
1: Vou mandar.
5: Um frango assado pra ela.
1: Isso.
5: Obrigado, Marisa.
1: Grande abraço.
5: Aquele abraço bem apertado.
1: Um abraço,
5: é
1: querido.
5: Apertado mesmo.
1: Eita, nós. Olha, senti até o abraço. Grande abraço, seu querido. Ó, 982-05, tô escrevendo aqui pra você. 982-05-90... 17. Tá aí o WhatsApp da Camila Frango Assado. Pede lá, depois você me diz. Manda foto. Pode mandar, eu aguento. Roseli Rezende do Xangri-Lá. Tá certo, beijo pra você, sua querida. Obrigada pela companhia de sempre. Luciana Douro Verde. Olá, Fatinha do centro da cidade. Diz aí, querida.
6: Bom dia, minha amiga Marisa Bueno. Tudo bem com você?
1: Bem,
6: espero que sim.
1: Sim, e
6: do você? Jogo, sem comentário.
1: É, foi triste.
6: O domingo tá gostosinho.
1: Tá bom, tá bom.
6: Gelado. E vamos na fé.
1: Tá? Verdade.
6: Gostaria de ouvir Papel de Pão do Jorge Aragão.
1: Boa.
6: E oferecer para todos os ouvintes.
1: É.
6: Beijo de luz no coração de todos. Fátima Soares, do centro de Pindamonhangaba.
1: Muito beijo. Bem, sua querida. Beijo, beijo, beijo, beijo. Obrigada sempre, Fatinha, pelo carinho. Ah, Maria Ângela do Santana tá por aqui também. Deus abençoe você também, sua querida. A Mauri Godoy, bom dia.
7: Bom dia, Marisa Bueno. Aqui é a Mauri Godoy, do Campo Alegre. Marisa, põe meu nome no sorteio. Marisa, gostaria de ouvir a música com Zerra da Silva. Malandro é malandro, mané é mané. Marisa, Deus abençoe seu dia e sua vida, Marisa. Bom trabalho, bom domingo
1: pra você. E vai,
7: e vai, vai Brasil!
1: Vai Brasil, vai Brasil, vai Brasil, claro. Muito obrigada pela participação, viu? Um abraço para você, seu querido. A Rosana do Santana, né? A Rosana do Ouro Verde, aliás. A Rosana do Ouro Verde tá dizendo boa tarde, bom dia por enquanto, né? Coloca esse lado do Catinguelê, quero mandar pro meu filho Rian Santana. Abraço, obrigada a você também. Lúcia Aparecida, quer concorrer à camisa do Brasil, boa sorte. Marcelo, quer um pagode do Jorge Aragão para todos os corintianos e quer concorrer ao sorteio. Marcelo, família Monteiro aí no Santa Cecília, meu abraço, meu carinho. Oi, Maria Elza do Vila Rica, bom dia, bom dia. Super abraço para você também. Oi, Alessandra, bom dia, que Deus conceda um dia maravilhoso, cheio de vitórias. Alessandra do Mombaça, linda, beijo grande. Oi, Paulo Brandão do Cidade Jardim. Vai, Corinthians, Paulo, vai Brasil também, né? Quer ouvir Saigon do Emílio Santiago, muito bem. A nossa querida Jéssica do Araritama está seguindo aí o Depósito Bom Jesus, Forneria Afonso. 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Quer ouvir Pé na Areia, né, Angélica? Mandando, aliás, a Jéssica, mandando para a mãe Angélica o Diogo Nogueira já já. Angélica Santos, bom dia, querida. Essa dona Fátima Soares tem uma voz que transmite uma paz abençoada. Beijo, Fatinha maravilhosa. Verdade, Angélica, ela transmite uma paz muito boa mesmo, né? Vamos de... Quem? Grupo de Propósito.
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0: Grupo de propósito, chega de sofrer, não foi à toa. Presentinho e manda áudio. Agora 12:05, intervalozinho, é rapidinho.
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0: Agora 12:07, vamos de Turma do Pagode.

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1: Sambando e pagodeando no seu domingão. Olha, domingão, delícia, gostoso demais. É, tá um solzinho, tem um solzinho aí pra animar a galera, né? Que tava aquele friozinho. Mas, ó, vamos saber como é que fica o tempo, gente, hoje. Vamos saber. Segundo a meteorologia, o tempo hoje, a mínima será de 14, máxima de 22. Um solzinho com muitas nuvens, pancadas de chuva à tarde e à noite. Então, prepare-se que vai chover, segundo, claro, a previsão do tempo aqui, né, que a gente está informando você. Agora, 12:13. 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
2: Doutora, então o INSS indeniza pessoas vítimas de acidente?
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2: 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Só isso?
3: Não. Você precisa comprovar três requisitos. Comprovar o acidente, comprovar que o acidente deixou limitações que reduzem sua capacidade de trabalho e comprovar que na época você era empregado registrado ou empregado doméstico.
2: Mas daí eu não posso voltar a trabalhar?
3: 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Você recebe a indenização junto com seu salário normalmente todo mês.
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1: Eita, domingão gostoso, gente, sabendo que você tá aí do outro ladinho, muitas, muitas participações por aqui, você pode deixar o nome completinho que tem sorteio, tem muitos prêmios hoje para 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Tem hoje também para você os convites do cinema, o combo do McDonald's. 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E a camisa do Brasil, gente. Vai seguindo as páginas no Instagram para você concorrer a todos esses prêmios. Vai no Instagram, você concorre lá, ó. Vai para seguir, né, as páginas. 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Então, muito obrigada, gente, que coisa boa. Ó, a Antônia Ferreira está concorrendo, a Camisa do Brasil, quem mais? O Bruno da Silva, do Araritama, já está seguindo as páginas, está concorrendo, boa sorte. Ele está pedindo uma música aqui que não é samba, não é pagode, né? Então, não dá para tocar. Então, é só samba e pagode, tá bom? Nelson Felipe, do Vila Rica, como é que você está? Boa tarde para você. Boa tarde também para Ana Ramos, do Jardim Mariano, que é o Exalta Samba. Bom domingo, Deus abençoe a vocês aí também. Oi, Maria, tudo bem? Maria Aparecida?
4: Marisa, Maria Aparecida Rodrigues de Almeida, do Jardim Gina. Coloca o canal no sorteio. Obrigada, Deus abençoe.
1: Amém, grande abraço, super domingo. Ah, Dona Hilda também está concorrendo. Deixa o nome completinho da Dona Hilda para ela concorrer aqui, tá, Zezinho? Quem mais? A Miriam Amaral do Araritama está concorrendo. A Fatinha Soares. Quem mais? O Luiz Roberto do Crispim. Kelvi Gonzaguinho, um abençoado domingo para você também, seu querido. Boa tarde, Luizão, lá de Minas Gerais. Oi, boa Marisa. Tarde.
5: Boa tarde, né? Porque é meio-dia e 15.
1: É.
5: Toca pra mim, Roberto Ribeiro aí, Propagas, que tá. Eu ofereci pra minha esposa Deise, pessoal de Jarinho, Heloína, Rubão, que deve estar na escuta, pessoal de Moreira, pessoal de Cidade Nova, todo mundo de Pindamonhangaba, pra você.
1: Ok.
5: Um excelente programa. Quando eu for aí, é ligado direto, no meu rádio, tá
1: Maravilha.
5: Bom?
1: Maravilha.
5: E tô aí. Nós estamos aqui na escuta aqui, tá bom?
1: Certo, Luizão.
5: Fica com Deus aí, um abraço.
1: Amém! Um abraço para todos aí de Minas Gerais, gratidão sempre pelo carinho, Luizão. Adriano do Xangri-Lá tá concorrendo, a Maria também, bom dia, Dona Maria aí no bairro do Xangri-Lá. Um abraço para vocês. Leninha, tudo bem? Maria Helena do Campo Alegre, que é o nome do sorteio. Muito bem, então, Ricardo Alex para mamãe Irondina, tá seguindo, super abraço. Alex, obrigada sempre. Elaine Mulato, sua querida, na audiência sempre, né, Elaine? Tá tudo bem com você, sua querida? Tubarão, super abraço. Hilda, tá certo. Muito bem, agora sim. Vamos lá, então, pra música do Ferrugem, pra você que pediu por aqui, Arrependidaço.

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0: Emílio Santiago, Saigon, para você que pediu por aqui no Samba e Pagode. Agora é meio-dia 31. Boa tarde.
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Domingo, domingo, domingo, daquele jeitinho que a gente adora, né? Agora meio-dia 34, samba e pagode até as duas, com muito samba, pagode, música boa, recadinho, participação da galera, aquele clima gostoso que é só a 107 sabe ter, né, gente? Ó, chama todo mundo aí, convida todo mundo pra curtir aqui o samba e pagode da 107, porque domingão sem pagode é igual feijoada sem farofa, não dá, né? Bora, gente, até duas da tarde, você mandando aqui o seu recadinho, pedindo a sua música preferida, seu samba e seu pagode, né? Deixando o nome completinho, seguindo as páginas do Instagram e assim, 10 para as duas, você vai concorrer a muitos prêmios bacanas. 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

0: 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Temos aqui também a ouvinte Amanda Marques. Boa tarde.
1: Boa tarde, Marisa. Queria participar do sorteio de hoje, sou do Parque São Domingos. Sou Brian Pinheiro dos Anjos.
0: O Brian, usando aí o celular da Amanda, né, Brian? Tá certo, um abraço pra você. Cláudio Machado, boa tarde. Cláudio lá da Vila Prado, quer ouvir o samba enredo, sonhar não custa nada, da mocidade de Padre Miguel, pra todos nós brasileiros, né? Sempre otimistas, um abraço aí pra você. Oi, Garcia, tudo bem? É, a Amanda também, lá do Parque São Domingos, quer ouvir aí, quer ouvir o quê? Não, não deixa a música. Então, o Matheus também, né, tá concorrendo aqui. Vamos lá, gente, vamos lá participando aqui, mais pessoas chegando. Simone Cardoso, como vai você do Campo Alegre? Tá seguindo tudo direitinho, é, muito bem. Um abraço para você. Leda Amaral, não tá conseguindo entrar no WhatsApp da rádio? Tá muito brava, o celular tá dando perto? Não entendi. Miriam, coloca aí o nome dela aí que ela concorre a alguns prêmios aqui. Oi, Ricardo, boa tarde.
2: Boa tarde, Marisa Bueno. Aqui é o Chitara do Campo Alegre. Queria escutar a música do Só Pra Contrariar, oferecer para todos os ouvintes, em especial minha esposa Ana Paula, queria participar do sorteio.
0: Tá concorrendo. Um abraço, boa sorte para vocês. A Cleide Garcia, né? Tá no Parque São Domingos. Também o Antônio Carlos, concorrendo. Um abraço para vocês. Super abraço, queridos. Quem mais chegou por aqui? A Edna, tudo bem, Edna? De Tremembé, alô Tremembé, grande abraço para toda a galera de Tremembé, sempre também coladinha na gente. Vamos de Catinguelê, você que lindo.

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1: Bom demais! Tá bom demais, gente! Agora 8 minutos faltando para uma foi Negritude Júnior com a Abcite, também rolei Diogo Nogueira, Pé na Areia e Catinguele. Cilada, qual o seu pagode favorito? Vai dizendo aqui para mim no 992-24-5660. Participe com a gente aqui, manda aquele áudio, né? Manda música para quem que você quiser. Conta onde que você tá me ouvindo aqui pela 107 no Samba e Pagode. Manda beijo para quem tá juntinho com você nesse domingão. Aqui é alegria do começo ao fim, até as duas, porque domingo bom é domingo com samba, pagode e a companhia da melhor audiência da cidade. 107, a queridinha da cidade, gente. 7 minutos faltando para uma. Bora, bora, bora. Ah, Leda Amaral, do Araritama. Ah, entendi, entendi. Agora eu entendi, viu? Ô, Miriam, erro de digitação. A Márcia, do Guebal, também desejando um abençoado domingo para todos nós. Valeu. Tá concorrendo, porque a Marcinha tá seguindo as páginas lá do Instagram. Muito bem, Marcinha. Aline, no controle da adega, pessoal da adega Barão, né? Pedindo para rolar... Mas Cristiano Araújo é samba, gente. Não é samba, não é samba. Estamos na escuta. Batata da Mecânica, Prefeitura, manda som pra gente, coloca no sorteio. Ayrton Pereira. Boa tarde, pessoal. Aí na adega do Barão. Adega Barão, né? Abraço para todos aí. Oi, oi, oi, Benedito Silva, do Parque das Nações. Quer ouvir a música Sete Domingos? É isso? Bom. Vamos ver aqui. Rafael Vitor, do Campo Alegre, tá seguindo tudo direitinho. Maravilha. Boa sorte, viu? A Ida Lina, né, do Campo Alegre, também tá concorrendo aqui. A Eliane, ela quer ouvir Clareou de Xande Pilares. Boa, boa, boa. Seguindo tudo certinho também, viu, Eliane? Me pediram Mocidade. Vamos lá com Sonhar Não Custa Nada. Vamos lá pro ano de 1992 recordar.

0: Pra você que pediu Originais do Samba, tá aí, ó. Agora 1 e 2.
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Agora 1h06 para você que está aí do outro ladinho. Muito obrigada, gratidão mesmo aí pela sua companhia, tá bom? Eliane, já eu vou mandar sua música, viu, do Xande de Pilares. Opa, boa tarde, Ayrton. Como é que você está, Ayrton? Grande abraço. Aí, pessoal do Bar do... Quem? Adega Barão, galera toda lá. Zeca Pagodinho, já eu mando para vocês. Oi, Samanta Cardoso, do bairro Padre Rodolfo, está seguindo todas as páginas do Instagram, maravilha, está concorrendo. Keila Vanessa, do Jardim Resende, também seguindo, muito bem, boa sorte. Oi, Ângela Maria e o maridão Cláudio, né? Estão querendo ouvir aqui Explode Coração, para todos que estão ouvindo a rádio, muito obrigada pela companhia. Oi, Maria Terezinha, um abraço para você. Vai Corinthians, Lúcia, super abraço para você, viu? Quem mais que está aqui? Ana Beatriz é do Campo Alegre. Muito bem, seguindo todas as páginas do Instagram. A Andrea Gonçalves também coladinha na gente. Boa tarde. Domingo. Domingo abençoado para você também, sua querida. Agora 1h07, vamos de Bezerra da Silva.

Coisa de pele, Jorge Aragão aqui no Samba e Pagode também, né, gente? Jorge Aragão não pode, de jeito nenhum, faltar no Samba e Pagode do domingo aqui. Agora são 13 horas e 13 minutos, vivendo com você tarde de domingo. Domingo gostoso, né? Agradável temperatura, ensolarado. Obrigada de coração aí a você pela companhia, viu? Ó, tem aqui pra você os convites para o cinema hoje. 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Forneria Afonso. 1:16. Vamos de participação? Isso, vamos mandar mais beijinho e abraço para essa galera maravilhosa. Ailton do Mombaça, você tá bem, seu querido? Quem mais que tá aqui? Marisa, quero ouvir um bom samba, quero mandar para minha esposa Viviane do condomínio Jacarandá, do Bem Viver, aqui, ó, o Almir Rogério, tá certo. Já que eu mando aí para você o próximo samba, pode ser? Tá bem escolhido, hein? Marielza, Marielza tá concorrendo, Nelson também. Pessoal que está seguindo no Instagram, o Colonial Plaza Hotel, está seguindo também a Forneria Afonso, está seguindo o Bom Jesus, Depósito Bom Jesus Pinda, está seguindo os melhores de Pinda e do Vale? Então, eu quero saber, você tem que comprovar, não é só dizer que eu estou seguindo, não, mas cadê? Comprova, printa aí e manda, porque se você realmente estiver seguindo, você vai entrar para os sorteios todos que vão rolar 10 para as 2, tá bom, gente? Agora 1:17, Eric Gouveia do Cidade Jardim, Deus abençoe você também. A Ana Ramos do Jardim Mariana está coladinha na gente também. Ah, tem camisa do Brasil, eu vou sortear a camiseta do Brasil para você, tá? 10 para as 2, então vai deixando o nome por aqui também. Vamos de Xande de Pilares, Clario!

Que Deus abençoe a todos nós. Que Deus abençoe os sambistas. Que Deus abençoe a música popular brasileira. Que Deus abençoe o povo brasileiro.

0: Agora 1h27.
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0: Eu rolei Zeca Pagodinho, coração em desalinho pra você. Agora 1h28, gente, ainda dá tempo. Deixa o nome completinho aqui, segue as páginas no Instagram pra você aí entrar pro sorteio. Sorteios acontecem 10 para as 2, mais ou menos, tá bom? Rechear de prêmio bacana para você. A 107 é a rádio que mais dá prêmios na cidade. Não tem para ninguém, né, gente? 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Deixa eu mandar aqui beijinhos e abraços para essas maravilhosas pessoas. A Joelma, do Boa Vista, tá por aqui. Tudo bem, sua linda? Tá seguindo as páginas no Instagram? Tá, Joelma? Quero ver. Rosa Maria, tudo bem, Rosa Maria? Um abraço para você. Boa tarde, querida. Gisele Cristina, do Bela Vista. Boa tarde para você também. Quem mais? A Pâmela Cristina. Tudo bem, Pâmela? Tá seguindo direitinho? Vou olhar. Maria da Penha, coloca o nome do sorteio, Bianca Nunes, Beatriz Nunes, 12 Aninhos, Israel, Tatiana, um abraço para vocês, bom domingo. Maria da Penha, vai lá no Instagram, segue as páginas, viu? Um abraço para vocês, obrigado pela audiência. Quem mais? Marisa, boa tarde, tudo bem? Eu gostaria de participar dos sorteios, já sigo as páginas Os Melhores de Pinda e do Vale, Forneria Afonso, Depósito Bom Jesus. Isso mesmo, tá comprovado, viu? Emanuele do Santana, tá concorrendo, viu? Boa sorte aí. Benedito Silva, boa tarde. Ela quer... o Benedito quer o Bibete Carvalho. Agora sim, agora entendi. A Marielza também comprovando aqui, tá seguindo, tá certinho, Marielza. Boa sorte. A Mariane, também o Geval Teberga. Abraço pro Brian, que amanhã completa um aninho. Valeu. Um abraço, Brian. Parabéns desde já. Quem mais tá aqui? A Roseli, do Laerte Assunção. Beijo, sou sua fã. Obrigada, sua linda. Tá certo. Um abraço para você. Muito obrigada sempre pelo carinho. Cleide Mendes, boa tarde. Marisa, aqui é o Osemir, de Moreira César, Laerte Assunção, Osemir Aparecido. Manda uma música para minha esposa Roseli, para o meu filho Tiago, ou Iago, né? Iago Samuel, para todos que estão ouvindo. Obrigada aí pelo carinho, pela audiência, pela companhia, viu? Ana Paula, boa tarde. Chega mais, Ana Paula.
2: Ana Paula do Cambalé, queria escutar a música da Alcione, oferecer para todos que estão ouvindo, principalmente meu marido Chitara, queria participar do sorteio.
0: Tá certo, abraço para vocês já já. Se der tempo, eu mando Alcione para vocês. Andréa Corriade, como é que você tá? Domingão bacana por aí, Deus abençoe você. A todos, beijo, beijo, beijo, beijo. A Andréa tá seguindo as páginas no Instagram certinho. Não, Joelma, não precisa. Eu já sei que você segue lá, já comprovou. Lucas Alessandro, tudo bem? Excelente domingo para você também, seu querido. Agora 1h33, intervalo rapidinho, gente.
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0: só pra contrariar, não pode faltar, né, gente? Mineirinho, sai da minha aba.
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0: h 46 já, meu Deus, como o tempo passa, gente, rapidamente, quando estamos em boa companhia, não é verdade? Zezinho Corintiano só tá lá na boia, curtindo aquela boia gostosa, e coisa boa, Zezinho, abraço pra vocês aí no Araritama, viu? Esse recado não vou dar não, Batata. Oi, Aline, da Adega do Barão. Diz pra ele que eu não vou mandar esse recado. Isso complica a vida da gente. Ah, não. Sinto muito. Cristiane do Araritama sempre na audiência. Não perde os programas de jeito nenhum. Ela diz que domingo fica muito melhor com o Samba Pagode. Quer participar do sorteio? Gratidão. Deus abençoe sempre. Beijo, beijo, beijo. Sua linda Cristiane e a Darilson. Um abraço pra esse casal maravilhoso. Tá seguindo, né? Direitinho as páginas lá. Muito bem. Boa sorte. Auxiliadora do Castolira, abraço aí pra você, auxiliador, deixa eu ver se tá certinho, você tá seguindo direitinho? Deixa eu ver. Bom Jesus Pinda, muito bem, tá certinho, o que mais que tá aqui? Forneria Afonso, muito bem, Colonial Plaza Hotel, aham. E os melhores de Pinda, segue também. Gente, tá rolando as enquetes, né, as pesquisas lá no Instagram, os melhores de Pinda e do Vale, pra gente saber quem serão os campeões, né, os melhores do comércio da cidade e região nesse ano, tá bom? Então, vai lá, segue a página, vote bastante no comércio aí que você gosta. E fica torcendo para o seu comércio preferido faturar. Oi, Adarilson, sempre junto aqui na audiência. Está torcendo para ganhar, aproveitando as férias, curtindo samba e pagode, quer participar do sorteio. Deus abençoe sempre vocês, viu? Gratidão sempre. Bacana demais. É, abraço aí para vocês, família. Deixa eu ver aqui, o pessoal, família Teberga, Gebal Teberga, tá dizendo que agora no programa, só pra semana, ele tá lembrando aqui da 94, da época do Gilson, do Magrão, anos 90, lembrança boa, né? E o samba e pagode não pode morrer, não deixa o samba morrer, né? Oi, Dani Couto, muito bem, tá seguindo tudo aqui, ó, tudo direitinho, Dani, boa sorte. A Gisele também, tá seguindo aqui. Bom Jesus Pinda, daqui a pouquinho tem sorteio, viu, gente? De R$80 também, além dos outros prêmios da Bom Jesus Pinda. Eliane, Deus abençoe sempre você também. A sobrinha Fabiana, um abraço para vocês aí, gratidão sempre. Gente, 11 para as 2, eu vou rolar mais uma e depois dessa do Exalta Samba já venho com sorteio, combinado? Está

E aí foi o Exalta Samba, me apaixonei pela pessoa errada. Agora 7 minutos para as 2, gente. Últimos recadinhos aqui. Vamos ver. Camila Wellen, muito bem. Parabéns aí, tá concorrendo. Também, quem que tá aqui? Solange do Goiabal, também concorrendo, gente. Batata ficou birrento, dia dos namorados, entendi, Batata. Pessoal da Adega do Barão, um grande abraço. Oi, Miliane, tudo bem, Miliane? Do Alto do Cardoso, Deus abençoe você. O Max está por aqui também, do bairro Flamboyant. Muito bem, tá seguindo tudo direitinho lá no Instagram, né, Max? Então, boa sorte. Victor Hugo também, do Cidade Jardim. Abração a você, Deus abençoe sempre. Parabéns, está seguindo as páginas, tudo certinho. Não dá tempo mais de deixar nomes. Então, vamos para os sorteios. Bora saber quem vai faturar os prêmios de hoje. Boa sorte aí para todo mundo, viu? Que deixou os nomes aqui pelo 992245660. Ó, faturando camisa do Brasil, o Clóvis Souza, parabéns. Convites para o cinema, Suelen Aparecida Santos, parabéns. Combo do MEC, Fátima Soares, parabéns. Frango assado da Camila Frango Assado fica com a Ilda Monteiro. A Ilda Monteiro vai saborear esse frango assado da Camila Frango Assado domingo que vem, tá bom? Para pegar bem quentinho, bem fresquinho. Já manda lá, viu, Ilda? 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Vale R$80 o depósito Bom Jesus do Mombaça. Quem fatura é Ana Beatriz Cardoso. Ana Beatriz pode ir direto amanhã, né, no horário comercial, lá no Bom Jesus, materiais de construção no Mombaça, retirar seus produtos valendo R$80. Quem fatura café da manhã do Colonial Plaza Hotel hoje é o Paulo Brandão, que tem direito a levar um acompanhante também. Maravilha, né? Então faz o seguinte, Paulo, passa na rádio segunda a sexta, das 9 ao meio-dia, e retira aí seu vale café da manhã do Colonial Plaza Hotel. Também vou lembrando a Fátima Soares, que também tem que passar aqui na rádio, segunda a sexta, das 9 ao meio-dia, retirar seu vale combo do MEC. Maravilha, maravilha, hein, gente? Agora, então, faltando 4 para as 2, eu tenho mais o que agradecer, né, a cada um de vocês hoje. Muitas, muitas participações, gratidão imensa a cada um. E a gente vai pedindo, Papai do Céu, abençoar seu dia, sua semana inteirinha, que venham muitas boas notícias, né? Gratidão sempre aí pela companhia, pelo carinho, pelas participações, pela audiência. E eu volto, gente, na próxima quarta-feira, a partir das 12 horas, depois do programa Perfil do Marcelo Santos e com a Série Galvão, eu chego com o nosso Pergunta que a Doutora Responde. Toda quarta-feira tem, né? A partir do meio-dia, para você participar, para você se orientar, para você se informar com as nossas queridas advogadas do Arroba Mendes Agradece. Arroba Mendes Esclarece. Marcelo Santos sempre fala, Mendes Agradece. É Mendes Esclarece, viu? Então tá, um abraço pra todos aí. No domingo que vem a gente volta com mais Samba e Pagode pra você. E eu deixo minha última com Alcione, Estranha Loucura. Beijo grande, até mais.

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3: E com o clima cada vez mais imprevisível, ferramentas de inteligência climática estão se tornando importantes aliadas do produtor rural. Por meio de dados de satélites, estações meteorológicas e modelos de previsão, é possível antecipar mudanças no tempo e tomar decisões mais seguras sobre plantio, colheita e também o manejo. Essa tecnologia ajuda a reduzir riscos, evitar perdas e melhorar o planejamento das atividades no campo, num setor tão dependente do clima. Informação de qualidade pode fazer toda a diferença.
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0: Bonimedes.
1: Esqueça tudo, pagode de qualidade.
0: Que coisa linda, hein?
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2: Pode cantar juntinho, grupo Menos é Mais.

0: Lindo, Ivete, obrigado.
1: Muito sucesso pra você. Tchau, Gê!
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0: Cintia Luz, sexta-feira, vem que vem.
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0: Muito obrigado, Brasília!
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